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1: Boa noite.
2: 21:11.
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0: Cidade Love, sempre com as canções que tocam o coração de toda a cidade. Já já tem mais, não saia daí.
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1: 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Boa noite.
2: 21 horas
3: e 30 minutos.
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0: Muito boa essa sequência, uma melhor que a outra. Já já tem mais.
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4: Boa noite.
5: 21:46.
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0: Que canção linda é essa, hein? Já já tem mais, depois do intervalo.
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0: 22 horas e 3 minutos.
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0: Muito boa essa sequência, uma melhor que a outra. Já já tem mais.
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0: 22 horas e 21 minutos.
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0: 22 horas e 41 minutos.
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1: Essas são as últimas de hoje do nosso Cidade Love. Obrigado pela tua audiência, pela tua companhia. Voltaremos na próxima edição.
2: Boa noite pra você!
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4: 23 horas em ponto.
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0: 23:58.
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0: 0 hora e 6 minutos.

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0: 0:36. 0:36.
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0: 0:37. 0:37. 0:37.
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0: 5 horas em ponto.
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Opa, bom dia, bom dia, bom dia, bom dia, bom dia para você ouvindo a 87,9. Nosso Manhã Sertaneja de volta nessa linda sexta-feira. Hoje, né, sexta-feira, a gente voltando com o nosso Manhã Sertaneja pelo 87,9. Um abraço para você, dona de casa, senhor amigo, ouvinte da 87. Muito bom dia pelo carinho e pela audiência que você concede essa emissora, tá bom? Está no ar Manhã Sertaneja, no coração do Brasil, junto com você através da rádio que mais toca sucesso, é a 87,9. Vamos ouvir sucesso! Nosso Manhã Sertaneja de volta! Sexta-feira hoje, hein, gente? Sextou! Bom dia pra todos!

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Eita, que música, cara, olha aqui. 87,9, 6 horas e 47 minutos. Bom dia, meu grupão, Manhã Sertaneja na 87, né, cara? Ligado comigo nessa linda manhã de hoje. Obrigado a todos na escuta desse programa lindo, maravilhoso, que é o Manhã Sertaneja na 87,9. Que falta em você sou eu. Eita.

Bom dia, bom dia, bom dia. Vamos agora para você que está acompanhando Manhã Sertaneja pro horário eleitoral. Tchau, gente. Daqui a pouquinho tem mais. Eu volto já já, depois do horário eleitoral, tá bom? Continue com a gente. 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
1: Muito bom dia pra você, bom dia pra todos os nossos ouvintes. Tá começando agora o seu programa Manhã News, são 7:02. Eu, Jéssica Almeida, te faço companhia até as 11 horas da manhã. Bora começar esse programa, que Deus abençoe teu dia, que Deus te abençoe com muita saúde, muita paz, prosperidade em teu coração, em tua família e tudo que você fizer. Tenha um dia abençoado, finalmente chegou a sexta-feira, meu Brasil, como eu estava com vontade dessa sexta-feira chegar, minha gente, pra descansar. Se você também queria descansar, levanta a mão pro céu aí, bate palma, pelo amor de Deus. Chegou, gente, a sexta-feira, graças a Deus. E a gente já vai falar das datas comemorativas de hoje. Dia 2 de outubro, parabéns pra você, nosso ouvinte, que está completando mais uma primavera nesse dia 2 de outubro. E vamos lá pras datas. Dia Internacional da Não Violência. Hoje também comemoramos o dia do quadro complementar de oficiais. Também hoje é o dia do anjo da guarda. E aí, o seu tá preocupado ou ele tá em paz?

dessa sexta-feira maravilhosa. Aproveitando que estamos aí, ó, com uma trilhazinha de sorriso, uma vinhetazinha. Hoje é Dia Mundial do Sorriso, meu povo. Bora sorrir, botar esses dentes pra fora e bora rir, porque a vida, meu amor, ela é feita assim, com um sorriso no rosto, você encarando os desafios e não dando passagem pro inimigo, viu? Bora todo mundo confundir o inimigo. Tá passando por prova, por alguma coisa? Bora sorrir, bora confundir o inimigo nesta sexta-feira. Amanhã, sábado, dia 3, é comemorado o Dia do Dentista. Olha só, tá aí o motivo, viu? Hoje, Dia do Sorriso. Amanhã, Dia do Dentista. Parabéns a todos os profissionais que ouvem o nosso programa. Hoje também, no sábado, na verdade, é comemorado o Dia das Abelhas. Olha só que interessante. No domingo, é Dia do...

0: Votos válidos no primeiro turno aponta Datafolha. E o estado de São Paulo, TSE veta púlpito sem Lula, Gilmar inclui Renan, mas Flávio desiste e debate é cancelado. 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
0: Muito bem, tá na hora de saber como é que fica o clima aqui na nossa capital, em São Luís. Neste momento faz 27 graus. O tempo está predominantemente ensolarado daqui da nossa vista panorâmica. Para esse céuzão lindo, não tem uma nuvem aqui no meu campo de visão. O céu tá azulzinho, lindo e maravilhoso. A temperatura máxima para hoje é de 31 graus. Até o momento não há probabilidade de chuva, mas já deu chuvisquinho hoje, viu? Não sei se vocês estão aí atentos na madrugada, mas eu ouvi uns respingos de chuva. Atenção! Olha só as rajadas de vento para hoje. Previsão de rajadas de vento entre 20 km por hora a 36 km por hora. Atenção! É hora de botar aquele pezinho na mochila e nas canelas para não sair por aí voando igual uma pipa, viu? O pôr do sol está previsto para as 5 horas e 50 minutos desta tarde. E a umidade relativa do ar está em 81%. Essas informações são do IMET, o Instituto Nacional de Meteorologia.
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0: 7:09, bora falar do trânsito da nossa capital, te ajudar nessa sexta-feira. Tem gente que já tá de folga desde ontem e aí já pode aproveitar para se organizar. Quem vota no interior já vai pegar aí a sua condução e vai direto para a sua cidade onde você vai votar. E a gente já começa as informações da Avenida dos Portugueses. Nesse momento já tá com o trânsito bastante movimentado, principalmente para quem tá indo sentido Anjo da Guarda. Para quem tá saindo ali da região do estacionamento da Vale, também ali da parte do terminal ferroviário, vai enfrentar só um pouquinho de congestionamento na saída, mas tá tranquilo, viu? Pode vir sentido centro tranquilamente, porque o trânsito tá tranquilo sentido a Avenida Senador Vitorino Freire. Atenção também para você que tá passando agora pela Avenida dos Franceses. Nesse momento, trânsito bastante movimentado, com sinais de congestionamento já ali próximo ao Elevado do Café. Lá na Avenida Casemiro Júnior, no Anil, sentido quem tá indo em direção ao Elevado do Café, a Avenida João Pessoa, trânsito já começando a ficar bastante movimentado e também já com sinais de congestionamento ali na Avenida Nossa Senhora da Conceição. Daqui a pouquinho eu trago mais informações do trânsito para você, nosso ouvinte, que mandar mensagem aqui, tô esperando, viu? Pode contribuir com informações de trânsito, pode mandar aquela história que você quiser. Pode mandar áudio de criança, se tiver criança por aí, manda um áudio, viu? Porque é obrigatório agora, viu? Pode mandar o áudio das nossas criancinhas. E você que mandar o seu nome completo e o bairro onde você mora, tá concorrendo a um par de ingressos para o cinema Centerplex, lá no Pátio Norte Shopping. Manda aqui, 98-2106-9403. Se for informação de trânsito, não esquece de colocar a palavrinha trânsito para que a produção filtre o seu áudio e a gente coloque no ar o mais rápido possível. Então, bora que bora começar esse programa com música. E a gente já começa com o Jota Quest, Valer o Dia. Que Deus abençoe sua vida. 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

0: quero... Bom dia, Jesus.
1: Bom dia, José
0: eu
1: Davi.
0: Eu quero falar que hoje é aniversário do meu pai. Parabéns
1: é mesmo?
0: Pra ele. É... Eu amo vocês.
1: Ai, meu Deus.
0: Quem tá falando é José Davi.
1: A gente também te ama, José Davi. Obrigada pela mensagem. Parabéns para o seu papai, né? Que Deus abençoe sua vida com muita saúde, muita alegria. Vida em teus dias. A gente te ama muito, José Davi. Você é uma criança perfeita. E por falar em criança maravilhosa, olha só.
2: Bom dia, tias. Aqui quem fala é Maria Alice. E tias,
1: oi,
2: hoje
1: amor.
2: Eu finalmente vou conseguir mandar hoje, porque eu só tava chegando na hora do negócio de política.
1: Vixe, mulher,
2: não,
1: pior, né?
2: Não de política. E tias,
1: ai, Maria.
2: Um beijão pra vocês, amo muito vocês.
1: Ai, que linda.
2: Vocês estão, tia? Oi, Maria.
1: Vixe.
2: Que perinha. Eu vou te pouco. Cervejinha.
1: É, menina do céu. Maria Alice, a gente também te ama, meu amor. Estávamos morrendo de saudade de você e também de todas as nossas criancinhas. Beijo pra você, beijo pra sua mamãe, pra toda a sua família também. Um cheiro nessas crianças maravilhosas que ouvem o nosso programa, sempre fazendo companhia pra gente. Obrigada pelo carinho e não esqueçam de mandar o nome completo de vocês, viu? Pra participar da promoção de hoje, que tá valendo um par de ingressos para o cinema Centerplex. Manda aqui no nosso WhatsApp, pode mandar qualquer coisa que você quiser, pode ser informação de trânsito, pode contar como é que tá o seu dia. E quero também aqui, gente, mandar uma mensagem, um alô pra uma diva, a Anne Gabriela Santos Nascimento, do bairro Lira. Tá querendo concorrer ao par de ingressos para o cinema? Ela tá dizendo aqui o nome do doguinho dela, é o Todinho, gente, e ele tá internado. Vamos todo mundo mandar e desejar muita saúde pro Todinho, que ele se recupere logo, que venha pra casa. E ela mandou aqui um monte de figurinha dele, é a coisa mais linda. Então, Todinho, muita saúde pra você. Anne Gabriela, força pra você, vai dar tudo certo. Já já ele tá em casa, correndo pra tudo que é lado, e aí tu vai dizer assim, graças a Deus que meu bichinho voltou. É isso, pessoal, bora pro intervalo, daqui a pouco a gente volta trazendo mais informações, mais áudios de vocês e também, claro, vamos trazer os destaques lá do Centerplex no Pátio Norte Shopping. Não sai daí.
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1: Estamos de volta, mandando aqui um abraço para os cachorrinhos da Ludmilla. Ora, eu floquei.

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0: 7:25.
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1: 7h41, bom dia.

final, final de programa. Amanhã Sertaneja fica por aqui. Amanhã tem mais. Aliás, amanhã é sábado. Amanhã é sábado, gente. Estamos há 3 dias, né? Aliás, hoje e amanhã, é 2 dias, né? Das eleições para escolhermos quem vai governar o nosso país, né? São eles aí, o nosso Maranhão. E a gente tem que votar com consciência, né, gente? Isso vale muito. Então vamos prestar bastante atenção na hora de exercer a nossa democracia, votando aos escolhidos, né? Para governar esse país. Que Deus abençoe a todos, Papai do Céu cuide de cada um de nós e que o domingo seja um domingo abençoado, né? Que a Bíblia diz que todos as autoridades são constituídas por Deus, que Deus possa estar à frente de tudo isso. Um domingo abençoado para todo mundo, uma sexta-feira produtiva e tudo vá bem também. Não posso esquecer do sábado, né? Que sábado está entre meio aí, a sexta e o domingo. Papai do Céu abençoe todos. Fique com Deus, tchau, tchau, gente, tô indo embora.

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0: 18 horas em ponto.
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3: Horas e 3 minutos.
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5: Olá, meus amigos, muito bom dia. Estamos no ar com mais um programa Central Manhã aqui pela sua emissora. Bom dia, Jalba Pereira. Vamos aos destaques de hoje.
6: Bom dia, Alberto. Bom dia para você. Bom dia para todos que nos acompanham. Vamos começar o programa de hoje trazendo a repercussão do cancelamento do último debate da Rede Globo com candidatos à presidência da República.
5: E Lula comemorou o cancelamento. Flávio Bolsonaro acusa a ação propetista no judiciário.
6: Você vai acompanhar ainda o presidente do Supremo Tribunal Federal, o ministro Edson Fachin, nega pedido do Flávio Bolsonaro para afastar o também ministro Flávio Dino de processo envolvendo eleição, Lula e o próprio senador.
5: E o ministro Alexandre de Moraes suspende o afastamento do prefeito de Turilândia.
6: Novo trecho da Avenida Metropolitana será entregue nesta sexta-feira.
5: Vamos trazer a movimentação dos nossos repórteres com notícias ao vivo.
6: Tudo isso e muito mais você vai acompanhar a partir de agora no seu Central Manhã, que já está no ar. Nesta sexta-feira, hoje dia 2 do mês de outubro do ano de 2026, e mais uma vez o seu nosso convidado.
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5: É o programa Central Manhã, começando há 2 dias das eleições para o governo, do governo do estado, para a Assembleia Legislativa, Congresso Nacional e Presidência da República. E a gente atravessa mais um período eleitoral sem nenhuma contestação eleitoral. Queremos continuar assim, prestando nosso serviço, informando através dessa grande rede de emissoras de rádio e de muitos parceiros também através da televisão, com muita responsabilidade, com muito critério, sempre respeitando os nossos teleouvintes, aqueles que nos acompanham através do rádio, aqueles que nos acompanham através da televisão, é em respeito a você, em respeito à legislação brasileira, que nós mantivemos mais um período eleitoral aqui no estado do Maranhão, num primeiro turno de eleição, fazendo notícia com responsabilidade, nos limitando a fatos, aquilo que realmente conferimos, checamos criteriosamente para poder anunciar para você e não ter nenhum questionamento nem dos nossos telespectadores. Claro, estamos sempre expostos no dia a dia, tanto para os ouvintes, como os telespectadores, como para toda, para os magistrados, para as pessoas que acompanham a Justiça Eleitoral. E a gente lamenta, infelizmente, que a Justiça Eleitoral brasileira ainda não tenha capacidade de combater os crimes que são cometidos especialmente através das redes sociais. Nós temos aqui no estado do Maranhão, por exemplo, candidatos que mais de 30% dos seguidores, daqueles apoiadores, eles não têm pai, não têm mãe, não tem endereço, não tem CPF, não tem carteira de identidade, não tem título de eleitor. São criados por inteligência artificial para fazer o comentário que quiser, para fazer, para dar a quantidade de likes que tiver. Numa simples análise, sem muito aprofundamento, fica muito claro que as redes sociais estão sendo utilizadas para o cometimento de crimes eleitorais, para enganar o eleitor, para enganar aquelas pessoas que seguem nas redes sociais. Mas, num possível segundo turno, poderemos aqui nos aprofundar um pouco mais para explicar melhor. Mas o que eu digo para você, numa comparação muito rápida e muito clara, para que você possa entender o que eu estou falando, quanto é que custa hoje um voto no Brasil? Quanto é que o eleitor, aquele eleitor que vende o seu voto, por quanto ele está vendendo o seu voto hoje? R$100? R$150? R$200? Menos que isso? Mais do que isso? E sabe quanto é que custa, por exemplo, um seguidor na rede social, um apoiador de rede social? Menos de um centavo. Menos de um centavo, eu repito para você. Então, fica muito mais barato você investir em seguidores falsos nas redes sociais do que comprar o eleitor. E aí, nós temos muita gente, de pessoas de bem, pessoas de boa fé, seguindo determinados candidatos nas redes sociais e que sequer tem a liberdade de fazer um comentário na sua rede, porque esse comentário não é publicado. Isso é fato. O que eu estou dizendo pode ser muito grave, mas você não vai ver ninguém questionando o que eu estou dizendo agora, porque sabe, se for feita uma análise mais profunda, vai revelar fatos muito mais graves. Mas nós, aqui da Central de Notícias Brasil, com compromisso com você, com compromissos com os diretores das emissoras de televisão e das emissoras de rádio que nos retransmitem, nós queremos continuar com esse nosso perfil, com essa nossa linha de trabalho. Espero que você nos apoie também por isso. 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Vamos começar o nosso programa com a repercussão, Gilberto Pereira, da suspensão do debate. Havia uma expectativa muito grande da população brasileira, como tem a cada eleição, daquele último debate da Rede Globo de televisão, um dos canais de, claro, de maior acesso, de muita credibilidade também, mas houve uma série de atropelos, cancelamentos de entrevistas, anúncios de participação no debate. Primeiro partiu do presidente da República, Luiz Inácio Lula da Silva, em seguida teve, já diante dos problemas, o cancelamento da participação do Flávio Bolsonaro, a inserção do Renan Santos de última hora com uma medida do Supremo Tribunal Federal. Então foi muita coisa que aconteceu. Gilberto Pereira, conte melhor aqui para os nossos teleouvintes.
6: Pois, Gilberto, ainda continua repercutindo muito, como você disse, até porque era esperado como aquele debate que iria selar todas as dúvidas. A gente sabe que grande parcela dos brasileiros ainda não sabem em quem vão votar. Então, esse debate seria para tirar todas as dúvidas. E só lembrando que essa ata com as regras teria sido assinada por todos os partidos, inclusive o próprio PT. E determinaria que, em caso de ausência do candidato, o púlpito, que é aquela parte lá que púlpito, fica. É o púlpito, aquela. Isso. A mesinha lá que fica lá onde os candidatos ficam, é reservado, ele seja mantido vazio no cenário, com uma placa que identifique o candidato faltoso. E que, numa das rodadas de temas livres, os candidatos presentes que assim desejassem formular em 30 segundos a pergunta que fariam ao candidato que não compareceu. Então, teve essa situação lá, mas o fato é que houve uma decisão da ministra Estrela Aranha que proibiu. Estrela Aranha que proibiu aí que o espaço fosse mostrado aí com o nome do candidato Luiz Inácio Lula da Silva.
5: Essa foi uma das primeiras medidas tomadas pela Justiça Eleitoral. A ministra Estrela Aranha, do Tribunal Superior Eleitoral, determinou que houvesse a proibição, que a Rede Globo não colocasse o púlpito, assim como mostrasse. Já aconteceu nos debates anteriores. Quando o candidato falta, pode ficar lá o espaço que era reservado para ele, estava lá o nome do candidato faltoso, né? E aí sempre apelidaram nos outros debates do candidato Fujão, aquele que deixou de comparecer ao debate.
6: Prossiga. Inclusive, a segunda notificação recebida pela Rede Globo foi uma decisão proferida pelo ministro Gilmar Mendes, do Supremo Tribunal Federal, e que atendeu a um pedido feito pelo Partido Solidariedade a respeito da participação no debate do Renan Santos, do Missão. As regras que estabelecem que candidatos devem ser obrigatoriamente convidados para esses debates em rádio e em TV são determinadas por lei e reguladas por portaria do Tribunal Superior Eleitoral. Então, devem ser convidados obrigatoriamente os candidatos de partidos com representação de pelo menos 5 parlamentares no Congresso Nacional. Uma outra decisão aí da última terça-feira do presidente do TSE, o ministro Cássio Nunes Marques, alterou o entendimento do próprio órgão, do próprio TSE, sobre a contagem de parlamentares no Congresso para fins de debate e decidiu que Romeu Zema, do Novo, teria direito de participar do debate. Então, teve todo esse embrólio, toda essa repercussão, mas eu te digo sinceramente, como cidadão, como brasileiro, eu acredito que essas regras deveriam ser extintas. Por quê? Porque quando o cidadão faz a sua inscrição para concorrer a um cargo, presidente, governador, não está escrito que só pode ser, não tem nenhuma determinação, que só pode ser inscrito, só pode se concorrer ao cargo,
5: candidato, se tiver alguma representação no Congresso Nacional. Porque, então, em primeiro lugar, para poder ser eleito para representação no Congresso Nacional, ele precisa participar da disputa.
6: Então, o que acontece? Eu acho uma forma injusta. Claro, não sou dono da verdade, não sou eu que faço as leis, mas tem que ser observada com carinho. Se o cara pode fazer sua inscrição, pode concorrer, pode ser candidato, pode concorrer ao cargo, por que na hora dele expor suas ideias, por que na hora dele participar do debate...
5: Ele precisa ter 5 representantes no Congresso Nacional.
6: Então, ou seja, mais uma vez ficou provado de que esse dito país democrático de direitos, que seria o Brasil.
5: Não é democrático
6: assim. Na verdade, não é democrática coisa nenhuma.
5: Pois é. O Flávio Bolsonaro, que não participou, que não participaria logo após a ministra, disse que não participaria logo após a ministra Estela Aranha, do Tribunal Superior Eleitoral, proibir a Rede Globo de exibir o púlpito vazio, né? E marcar, confirmar aí a ausência de Lula. Flávio chegou a ensaiar perguntas ao público vazio do petista. Naquele momento, havia também a expectativa de que o ministro Gilmar Mendes, do Supremo Tribunal Federal, determinasse a inclusão de Renan Santos. Decisão confirmada pouco depois. E aí, o Flow Podcast, não é? Lá no podcast do Flow, o Lula brincou ao explicar por que decidiu não comparecer ao debate da Rede Globo. Ele disse: gosto mais de você do que da Globo, afirmou ao apresentador Igor Coelho, sorrindo, né? O presidente disse considerar os debates infrutíferos e afirmou que os encontros acabam abrindo espaço para candidatos interessados em fazer gracinha e lacrar. Segundo Lula, uma disputa pela presidência deveria se concentrar em assuntos como o país, a população e a soberania brasileira. Então, houve aí uma espécie de comemoração do presidente Lula sobre o cancelamento dos debates.
6: Né? Agora eu te digo sinceramente, Humberto, isso aqui não é uma opinião que eu vou falar, não é uma opinião da Central de Notícias, é uma opinião desde que vos fala. Eu não iria. Você assistiu o último debate da Rede Globo há 4 anos atrás, quando o Lula foi encurralado pelo Bolsonaro, pelo padre Kelman, você lembra?
5: É, foi um...
6: Aquilo ali foi uma lástima, né? Aquilo ali foi um espetáculo. Eu acho que se não tivesse havido aquele debate, eu acho que o público teria ganhado muito mais. Então, eu acho que para evitar isso, olha só com que o Lula ia se deparar lá. É, tudo bem, era uma oportunidade de mostrar os seus projetos, mas ele teria Flávio Bolsonaro, que é o candidato lá do grupo bolsonarista, e mais os dois laranjas, Zema e Ronaldo Caiado. Todo mundo sabe a ala que eles pertencem e todo mundo sabe quais são os verdadeiros projetos dele nesse primeiro turno. Então, se fosse eu, não iria do mesmo jeito. Agora, outra coisa que chama a atenção também é por que que o Flávio Bolsonaro teria tanto interesse nesse debate. Você lembra como é que eles mesmos chamavam a Rede Globo, né? De Globo Lixo?
5: Pois
6: entendeu?
5: É,
6: que tudo que a Globo divulgava era mentira. Então, por que agora, no apagar das luzes, esse interesse? Eu não confesso que eu não entendi. Se fosse eu, eles estão sendo, no mínimo, incoerentes. Porque se eu não gosto de uma emissora, se eu não aprecio os conteúdos que a emissora divulga, por que que eu teria interesse na reta final de ir? Eu seria o próprio a dizer, não, eu não vou. Se eu não gosto da emissora, se eu sou contra aquilo que é publicado, eu não vou participar do debate. Eu não iria.
5: Mas eu quero a opinião sua. Você que participa conosco, você que está acompanhando através do rádio, pode ir agora também no canal do YouTube, Central de Notícias Brasil, e participar dando a sua opinião. E já estamos chegando aqui as opiniões. Nós vamos conferir ao vivo informações ao vivo com o repórter Jonas Mendes. Está ali, já estamos vendo ele aqui na tela interna, acho que já está. Bom dia, Jonas Mendes, tudo bem com você? Onde é que você se encontra nesse momento?
7: Bom dia, companheiro. Já estamos aqui na Ponta da Espera, a famosa Ponta da Espera, ponto de embarque do ferry boat. As pessoas estão aqui já naquela posição, é carro, é motocicleta também, e você observa aí, ó, as pessoas já aí, ó, aguardando o momento de embarque aqui no ferry, que já é uma tradição. Todo período de eleição, assim como acontece no terminal rodoviário de São Luís, hoje lá no terminal do transporte da Baixada, e aqui essa tradição do ferry boat continua. E aqui eu estou ao lado de um amigo, chega mais aqui, colega, aqui próximo aqui da imagem. Bom dia, como é que é seu nome?
8: Bom dia, Alex.
7: Alex, você vai viajar, né? Certamente, né? E qual o objetivo dessa viagem? Você sempre faz essa viagem aqui pelo ferry, hoje é por conta do período eleitoral, da eleição que acontece domingo.
8: Sim, bom dia. A gente faz esse trajeto diariamente, né? para o interior, eles passavam umas férias de estar com a família. E hoje, por causa da eleição, a gente está lá e fazer o nosso dever como cidadão, que é votar do nosso voto, né? Os políticos, para que possam mudar essa realidade daqui, né? Que aqui é complicado, né? É tudo, já são anos que esse dor de cabeça aí por todos os moradores, todos os pessoal que costumam passar por esse trajeto aqui. Aí a gente tá indo lá da nossa volta para que isso possa mudar, né?
7: E você vai para qual cidade?
8: Tô indo para Cedral, Maranhão.
7: A eleição lá, como é que é? Acirrado?
8: Eu acho que talvez o grupo que tá no comando vença, né? Por questão do prefeito, né? Tem um apoio do prefeito e tudo, mas a gente vai tentar fazer diferente, né?
7: Tá certo. Valeu, Alex. Obrigado. Boa viagem. Então esse aí é um de vários que estão aqui aguardando o momento de embarque, só reforçando aqui, de acordo com o que a gente recebeu de informação aqui da empresa que administra aqui a Ponta da Espera, a travessia do sistema aqui por ferry boat, é que a previsão é que a cada uma hora sai um ferry boat daqui e vice-versa. Vem um de lá, do Cujupe, e outro sai daqui, porque assim como tem pessoas que vão para as cidades da Baixada, existem pessoas que vêm da cidade da Baixada também votar aqui em São Luís. Então, o ambiente é esse, nesse momento aqui na Ponta da Espera, ponto de embarque do ferry boat que faz a travessia sentido a Baixada Maranhense e da Baixada, evidentemente, para a capital maranhense. Agora, colegas, trazendo aqui a nossa matéria diária, agora há pouco a gente recebeu aqui a confirmação que, infelizmente, um episódio ligado ao homicídio aconteceu na Vila Sarney, na Nova República, ali próximo do Maracanã, nesse espaço de tempo de 24 horas. Tivemos aí, infelizmente, também um acidente com morte na BR-135, ali nas proximidades, antes de chegar na Estiva. E vamos falar agora da Câmara Municipal São Luís, aproveitar logo essa chegada nossa aqui, porque ontem foi decidido lá a questão da mesa diretora, a eleição aconteceu ontem num clima realmente bastante movimentado, galeria lotada, discurso emocionado, o presidente da casa até se emocionou, chorou lá na hora de encaminhar o voto. E dos 31 vereadores, 31 votos da Câmara, 21 votaram na chapa encabeçada pelo vereador Beto Castro, que agora já se organiza certamente com toda a composição da chapa, vice-secretários, e que vão assumir a partir de fevereiro o comando da Câmara Municipal de São Luís, já que por eleito aí para comandar a mesa diretora da casa. Nós temos até a fala do Beto Castro, que falou aqui com a nossa reportagem, logo em seguida, assim que fez o discurso, já tendo a certeza da eleição, comprovada pelos votantes que estiveram no plenário ontem. Vamos acompanhar a fala do Beto Castro.
9: Deus, a justiça foi feita. Nunca acreditei que não seria. Deus tem nos abençoado, nos capacitado, sempre procuramos o diálogo com os colegas e a gente sabia que esse dia iria chegar. Com certeza, agora tem muita prudência, muita calmaria, planejar o futuro aí no biênio 2027-28 e fazer uma grande gestão na Câmara. Assim, é um direito que ele assiste, né? Todas as ações que ele entrou, ele perdeu. Haja vista que a Câmara, ela é democrática, ela escolheu o seu representante na sua totalidade e os desembargadores, todos que julgaram, entenderam que esse é o sentido, que a Câmara tem que ter sua autonomia e escolher quem é seu dirigente.
7: Estou reforçando que a sessão especial que realizou a eleição ontem foi comandada pelo presidente da casa, o vereador Paulo Vitor, como eu disse, que atencionou na hora de encaminhar os votos. O vice-presidente da chapa eleita ontem é o vereador Tiago Freitas. Vamos acompanhar o que que ele diz aí.
10: Muita sabedoria para que a gente possa finalizar o mandato do meu amigo irmão Paulo Vitor, que ele será até em janeiro, E aí eu tenho certeza que o Beto já provou que sabe escutar, sabe falar, tem um poder de aglutinação, tem um poder de convencimento que é muito importante. E hoje ele provou aqui na Câmara Municipal de São Luís, com 21 votos, se tornará, após janeiro empossado, novo presidente da Câmara Municipal. E eu fico muito feliz também em os amigos depositar confiança em meu nome para poder estar ali na vice-presidência, dando suporte para o Beto. E como eu digo, eu quero ser um vice-presidente discreto. Eu costumo dizer para meus, eu falei muito para meus colegas quando conversaram comigo, olha, eu quero muito que vocês não precisem de mim. Não porque eu não quero estar ajudando, mas sim porque eu quero que o Beto esteja sempre cumprindo com as expectativas, esteja sempre cumprindo com a sua palavra.
7: Muito bem, a outra chapa, a gente não conseguiu falar com nenhum integrante da outra chapa, que era encabeçada pelo vereador Marquinhos, porque não compareceram ontem na eleição. Então, esse é o resultado. Câmara Municipal São Luís já resolveu a situação que tinha que ser resolvida no plenário, realizando aí a eleição com a confirmação da chapa encabeçada aí pelo vereador Beto Castro, sendo a vencedora aí do processo. Ok, colegas? Bom dia, a qualquer momento mais informações aqui na Central de Notícias Brasil, não é isso?
5: Isso, muito obrigado, Jonas Mendes, sempre com informações ao vivo, informações precisas, e você pode voltar a qualquer momento. Nós vamos ter que ir a um rápido intervalo, depois do intervalo a gente volta com outras informações importantes.
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5: Obrigado a vocês pelo carinho da sua audiência, o pessoal lá de Colinas. Olha, bom dia, estamos todos ligados aqui no programa Central Manhã pela rádio Itapecuru. Itapecuru FM 100,3 é a cidade de Colinas, Paraibano, Mirador, Buriti Bravo, Jatobá, Fortuna, São Domingos do Maranhão, Governador Eugênio Barros e Sucupira do Norte, nossa terrinha natal. Todo mundo acompanhando aí, um abraço a vocês de Sucupira do Norte, um abraço também aos nossos amigos da cidade de Mirador, a todos vocês que acompanham aí pela Rádio Itapecuru de Colinas. É assim, manda um alô pro Queiroz, um abraço, Queiroz. Tá faltando você aqui no programa Central Manhã com as notícias aí dessa região. O Rocha, alô Rocha, jornalista Humberto Fernandes e Jalber Pereira está escalado para trabalhar domingo. O Jalber Pereira tá, vamos suspender esse negócio de 5x2 durante esse final de semana, nós vamos trabalhar no domingo. É importante também avisarmos aqui, para aproveitar a oportunidade aí, para avisar os nossos colegas das emissoras de rádio, recebi muita solicitação para que a gente começasse a transmissão ao vivo, ininterrupta, até a partir das 7 horas da manhã. Mas nós temos uma equipe bastante reduzida, o pessoal que trabalha muito durante a semana, apesar de muita gente estar se colocando à disposição também para entrar ao vivo de várias regiões do Maranhão, nossos colegas colaboradores, nós vamos pedir a compreensão de vocês para estarmos aqui a partir das 16 horas. Às 16 horas, com uma transmissão ininterrupta, até o resultado da apuração pela Justiça Eleitoral, quando anunciarmos aí o resultado do primeiro turno das eleições no estado do Maranhão. E queremos, claro, a participação de todos vocês que já se manifestaram até agora, com interesse também de participar da nossa live. No privado, né, já peraí como a gente chama, nós vamos pedir para vocês, vamos passar as orientações e pedir que vocês, pelo menos, mandem aquela foto, porque alguns dos nossos colegas têm dificuldade de conectividade ou por qualquer um outro motivo, ele quer entrar com a informação, mas não quer entrar em vídeo, ao vivo. E aí nós vamos criar uma dália, que a gente chama assim, uma tela, com ele, a foto dele, a cidade, para poder, quando ele estiver falando, os teleouvintes, pessoas que estiverem acompanhando pelo vídeo, poderem saber de onde ele está falando. Quem mais? Maria Lopes, bom dia, Humberto Fernandes, bom dia, Jalber Pereira, Central Manhã, no final de semana, abençoado para todos nós. Lula ficou com medo do debate da Rede Globo, soltou de vez a mão do Lula, está dizendo aqui. Quem mais? O que está dizendo aqui? Ribamar Fernandes, lá de Teresina, no Piauí, mandando um abraço para todos que nos acompanham em Sucupira do Norte. O abraço dele hoje vai para Sucupira do Norte. Ontem na live do futuro, não pode dizer isso aqui, teve mais de 1 milhão de pessoas participando. É muita, muita gente. Depois eu trago aqui as outras participações aqui no nosso programa. Nosso muito obrigado a vocês que tiram um tempinho, estão acompanhando. Acompanhando o nosso programa e vão lá para o canal do YouTube para poder mandar a sua mensagem. Nós tivemos uma decisão ontem, eu fui comunicado também para um colega, grande parceiro também em diversas cidades do Maranhão, dessa notícia de que o ministro Alexandre de Moraes retornou o prefeito de Turilândia ao cargo. Foi isso, Jalber?
15: É verdade, Alberto. Essa determinação aconteceu ontem, que acabou caçando a suspensão do afastamento do prefeito lá de Turilândia, o José Paulo Dantas Silva Neto, mais conhecido como Paulo Curió. Ele estava afastado do cargo de prefeito daquela cidade. A decisão é provisória e permite o retorno do gestor às funções, mas mantém outras medidas cautelares. Por exemplo, o prefeito estava afastado desde dezembro de 2025, durante uma investigação que apurou suspeitas de organização criminosa, fraude em licitações, corrupção, peculato, além de lavagem de dinheiro. Segundo o Ministério Público, o suposto esquema teria causado um prejuízo aí de superior a 56 milhões de reais aos cofres públicos. Ao analisar o habeas corpus apresentado pela defesa do Paulo Curió, o ministro Alexandre Moraes considerou que houve mudança de cenário no cenário da investigação e que, após mais de 9 meses de afastamento, não havia elementos atuais suficientes para justificar a continuidade da medida. Então, portanto, aí o Paulo Curió retorna. Inclusive, já vi nas redes sociais ele sendo recebido lá com festa, apoiadores, principalmente o apoiador, quando comunicou o retorno lá do Paulo Curió, sempre principalmente município pequeno, entendeu? Tem um grupo que é a favor, que celebra quando volta em casos como esse, e tem um grupo que é contrário. Na minha cidade já aconteceu isso. Na verdade, lá na minha cidade, houve, tipo no governo do estado, era um determinado prefeito e depois com uma decisão judicial ele foi afastado e assumiu o segundo colocado.
5: Olha, você falou do governo do estado, eu vou pedir aqui a nossa produção para mostrar essa imagem que você vai ver agora. Essa daqui pode ser chamada também de Transbrandão, né? Jaime Pereira. Vai ser entregue hoje mais um trecho da Avenida Metropolitana aqui em São Luís. Olha, você percebe aí pelas imagens o quanto essa a largura dessa avenida, não sei exatamente quantos metros, mas passam de 10 metros de largura, com três pistas de cada lado, ligando a região que fica próxima aqui às dependências da Central de Notícias Brasil, acessando ali, retornando para a Avenida Guajajaras. Você pode olhar os detalhes, olha aí, Jalve Pereira, quando você chega nessa parte aí da extensão, você vê o quanto essa obra é considerado, claro, nos últimos, eu acho que nos últimos, não, nos últimos, desde quando São Luís foi fundada, né, uma das maiores obras de mobilidade urbana. Esse trecho aí é de 3,5 km, ligando o Parque da Independência à Avenida Guajajaras. Primeiro trecho que foi inaugurado, que foi entregue à população, foi o trecho ali da BR-135 para chegar no bairro São Raimundo. A segunda entrega foi a entrega ali daquele trecho do bairro São Raimundo, até a Universidade Estadual do Maranhão. Essa avenida agora retorna circulando aquele espaço ali que pertence ao aeroporto de São Luís e interliga novamente com a Avenida Guajajaras. Prossegue em andamento, aí o governador Carlos Brandão deve entregar agora a partir das 9 horas, numa solenidade a partir das 9 horas, esse novo trecho que nós já mostramos aí. Com a conclusão desse trecho, passa a somar aí 9,46 quilômetros de extensão. A gente lembrando, Jalve Pereira, que todos esses 9,3 quilômetros de extensão, eles têm ciclovias, né, essa faixa vermelha que você está vendo aí, as pistas para a caminhada e muro. Né? Ao todo, segundo o levantamento que foi feito, são 12 quilômetros só de muro durante a construção, a implantação da Avenida Metropolitana de São Luís. Portanto, é uma obra importantíssima que vai estabelecer um novo corredor de transporte, cortando e interligando os quatro municípios da ilha. Né? Vai passar aqui por São Luís, segue para, aliás, atinge Raposa? Não, acho que os municípios. E vai interligar toda essa região com a Avenida Metropolitana, que vai interligar com a nova Metropolitana. É realmente uma obra grandiosa que está sendo implantada aí pelo governo do Maranhão.
15: Roberto, você falou de Transbrandão, agora eu lembrei de um tema que já é debatido muito tempo e que nunca foi solucionado. Olha só, existe uma lei, a Lei Federal número 6.454, do dia 24 de outubro de 1977. Mais velha que eu. O que é que diz essa lei? A principal norma proíbe dar nomes de pessoas vivas a bens públicos no Brasil. Ou seja, de acordo com essa norma, de acordo com essa lei, não se pode colocar nome de pessoas vivas em logradouros públicos. Mas se você trouxer para cá, tem a ponte José Sarney. Se você for ver quantas escolas José Sarney, Marli Sarney, Rosiana Sarney tem no estado do Maranhão, a gente fica se perguntando por que que é criada determinadas leis se elas não serão cumpridas. Existe a lei da fila de banco, enfim, tem tanta lei. Eu acho que o Brasil não precisa de tantas leis quanto tem. O que precisa é que sejam elocadas as principais e que de forma sejam cumpridas.
5: É, geralmente é a própria a oposição que critica, né, a utilização de nomes, porque, claro, quem está na situação é quem batiza, é quem coloca pois o nome. Mas nesse caso da expressão Transbrandão, que especificamente do que a gente está falando aqui, foi um apelido dado pela própria oposição a uma das mais importantes obras da região sul do estado do Maranhão, que é a estrada interligando a cidade de Mirador a São Domingos do Maranhão, que reduz aí em quase 60 quilômetros a distância e o escoamento da produção daquela região para o porto do Itaqui, em São Luís. É uma obra importantíssima lá para a nossa região do Médio Sertão Maranhense, e a membros da oposição ao governo Carlos Brandão estiveram na região mostrando a obra, em primeiro lugar é uma divulgação, e a batizando de Transbrandão. O que ficou mais caracterizado ajudou na divulgação de que a obra foi construída durante o governo Carlos Brandão. Então são essas coisas que geralmente acontecem. Nós vamos ter que ir a um rápido intervalo novamente e depois a gente traz mais informações sobre a segurança das eleições.
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3: 8:43.
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5: É o programa Central Manhã aqui de volta. Muito obrigado a todos pelo carinho da sua audiência. Um abraço a todos vocês que acompanham em todas as regiões. Um abraço aos nossos amigos lá de São Pedro dos Crentes. O pessoal que acompanha também através das emissoras de rádio lá de Zedoca. Um abraço a vocês de Zedoca, o pessoal também de Barra do Corda, de Barão do Grajaú, de Amarante do Maranhão. A gente tem uma satisfação muito grande de saber que vocês, mesmo nessas regiões bem bastante distante da capital do estado, têm essa possibilidade de acompanhar as notícias, algumas ao vivo, outras nos horários determinados pelas emissoras, através do sistema automático de veiculação disponibilizado pela Central de Notícias Brasil para as emissoras de rádio. Os nossos amigos lá de Fortaleza, dos Nogueiras, Nova Colinas, o pessoal de São Raimundo das Mangabeiras, de São Félix de Barra, carinho da sua audiência. Nós e temos aqui...
15: Vou falar rapidamente aqui, Humberto. Pois não. Estou participando com a gente, o Wesley está indo por serviço, ele que é ligado ao pessoal lá da Igreja da Divina Providência, está nos acompanhando. Ele diz o seguinte, que ele, se fosse ele, também não iria aos debates globais, que estão se tornando cada vez pior e confundindo ainda mais o eleitor e fazendo com que a violência eleitoral só aumente, segundo aqui o Wesley. Sobre o Flávio Bolsonaro, ele diz que concorda aqui quando a gente falou que ele não gosta da emissora, e com isso não deveria fazer questão de ir para o debate. Ou seja, as pessoas estão atentas.
5: Olha, vamos trazer... O José Rocha também está dizendo, Humberto Fernandes, bom dia. Quem ganhou com o cancelamento do debate da Globo? Eu não teria assim, um parâmetro para aferir quem ganhou, quem perdeu, né, durante, mas eu acho que o povo brasileiro, o eleitor brasileiro que precisa conhecer melhor as propostas dos candidatos acabam perdendo com a não realização do debate. É, porque através do confronto, através dali do confronto de ideias, que eu me refiro, dos candidatos, você tem a oportunidade de fazer uma avaliação melhor daquilo que... Porque durante a propaganda eleitoral, todos se maquiam. Todos colocam ali a imagem trabalhada pelos seus marqueteiros para passar, para conquistar o maior número de eleitores. Né? E aí, às vezes, quando as ideias são confrontadas, a gente tem melhor oportunidade de analisar a capacidade de cada um. O DJ Flávio Pastel também diz aqui, ó, encurralado, fazer pergunta é ser encurralado, não tem essa de ser incoerente, né? Questiona aqui, ele questiona também, pra já o Lula pode tudo? 3 pontinhos. Tem muita participação. Aqui a gente não poupa ninguém, nem os colegas, né? Não,
15: aqui a pessoa tem plena...
5: Valmar Leipinto, é da região Itaquibacanga,
15: oportunidade de se manifestar. Agora o que eu falei, Humberto, em relação ao debate que tivemos há 4 anos atrás. Aquele debate não somou absolutamente nada. Foi baixaria acima de tudo. Enfim, debate igual aquele, eu acredito que a população brasileira não está a fim de ouvir. O que a população brasileira quer que seja um confronto, mas de ideias, não de baixarias, não de insultos. Eu acho que isso aí não soma em absolutamente nada. Agora, quem gosta de baixaria aí é outra coisa.
5: Vamos continuar aqui com a nossa democracia, com os nossos teleouvintes. O Valmarley, lá da região do... Ele diz assim, Humberto Fernandes, Jalber Pereira, estou aqui em nome da região do Alto da Esperança do Itaquibacanga, para chamar a atenção da Caema, para dar um reforço na água que está com... está há um mês que não tem água, não tem força. Que a água não tem força. Quer dizer, se está chegando, mas está chegando sem força, está, né? Chegando fraca, né? Quem mais? O Salles.
15: Atenção, Caema.
5: Isso. O Salles também, Glauber, ele falou que é o Glauber.
15: É meu irmão.
5: Glauber. Paz e bem a todos. Está chegando a hora da onça beber a água. E bota aqui umas participações. Tem mais participações, a gente vai trazendo aqui. Ele disse, mande um alô, o Carlos Roberto e o Salles, tá, mas você manda um alô pro bairro Janaína, acompanhando aqui o programa Central Manhã. Fica na região da Cidade Operária também, né? Fica
15: a região limítrofe ali, já saindo já para São José de Ribamar.
5: Vamos trazer mais informações sobre a segurança das eleições, o que que a Justiça Eleitoral, os órgãos de segurança pública estão definindo aí para garantir a tranquilidade na hora da votação.
17: Malas prontas, viaturas na estrada e um reforço que começa a chegar no interior do Maranhão. 700 militares deixaram São Luís para participar da segunda etapa da operação de segurança para as eleições 2026.
18: Essa Polícia Militar, seguindo o planejamento, já encaminhamos uma tropa antecipada no dia 21, são 228 policiais militares para mais de 80 municípios, já tivemos apreensão de droga, de arma de fogo, primeiro de mandado de prisões, e agora está saindo mais 700 homens e mulheres para mais 174 municípios. A Polícia Militar é a maior força do Estado, ela tem a capilaridade de estar em 217 municípios em tempos normais, e com isso a gente está fazendo uma aposta no dia D de 4.500 homens para trabalhar na eleição.
17: No domingo, dia 4, os policiais estarão nos locais de votação e também nas ruas, com policiamento ostensivo, patrulhamento preventivo e atendimento de ocorrências.
19: Acompanhando o deslocamento da nossa tropa para cumprir essa grande missão, que é a segurança das eleições nos 217 municípios do nosso estado. Esse trabalho de eleição, ele não começa no mesmo ano, então começa no ano anterior, desde julho de 2025 iniciou o planejamento, toda a equipe planejando para que a gente pudesse hoje estar aqui com essas equipes já designadas, todo mundo sabendo qual vai ser o seu papel, que é um papel muito importante, cumprir essa segurança nas eleições, acompanhar, dar segurança ao cidadão para que ele possa sair da sua casa, exercer o seu direito, que é votar.
17: Depois do encerramento da votação, o efetivo também vai garantir a segurança nos locais onde as urnas eletrônicas serão guardadas e nas juntas responsáveis pela totalização dos votos.
18: Temos também a orientação do Ministério Público Eleitoral, da Justiça Eleitoral, treinamos nosso pessoal, os crimes eleitorais, procedimentos e a integração com as outras forças. Juntamente com a Polícia Civil, Exército, Polícia Federal, Rodoviária, é a maior operação do Estado do Maranhão. São mais de 10 mil homens e mulheres das seguranças, das forças de segurança integradas para quem tem uma eleição tranquila e que o cidadão tenha como ir e retornar de sua residência, votar e exercer seu direito de cidadão.
17: A expectativa da Polícia Militar é manter a presença nas ruas durante todas as etapas da votação. Um trabalho que começa antes da abertura das urnas e segue até que todo o processo de apuração esteja concluído.
5: E a Polícia Rodoviária Federal também vai fazer a sua parte.
15: Vai, Silber, vai reforçar a fiscalização e também o monitoramento nas rodovias federais aqui no Maranhão durante as eleições do próximo domingo. A operação terá como foco a segurança e também o deslocamento dos eleitores até os locais de votação, com atuação integrada entre a própria Polícia Rodoviária Federal, a Justiça Eleitoral e outros órgãos de segurança. A PRF orienta os eleitores a planejarem o trajeto com antecedência, verificar as condições das rodovias e o tempo que vão gastar para evitar os horários de maior movimentação. Também haverá restrição para a circulação de veículos de grande porte. Mas vamos acompanhar o vídeo.
20: A Polícia Rodoviária Federal já está nos ajustes finais para atuação durante as eleições deste domingo, dia 4 de outubro. No Maranhão, o planejamento tem como foco garantir a segurança viária e a mobilidade dos eleitores que vão utilizar as rodovias federais para chegar aos locais de votação. A atuação envolve integração com as demais forças de segurança e instituições responsáveis pelo processo eleitoral, além de um acompanhamento das ocorrências em tempo real, permitindo uma resposta mais rápida diante de qualquer situação. A PRF também faz um alerta aos condutores que vão viajar para votar. É importante planejar o deslocamento com antecedência e verificar as condições do trajeto, respeitar os limites de velocidade e redobrar a atenção durante todo o percurso. Outro ponto importante é que no domingo, dia 4, e também no segundo turno, em 25 de outubro, haverá restrição de circulação das 7 da manhã às 6 da tarde para veículos de carga que excedam os limites de peso e dimensões estabelecidas pela regulamentação. A PRF estará com atendimento permanente nas rodovias federais do Maranhão. Em caso de emergência, os usuários podem acionar a instituição pelo telefone 191. O nosso objetivo é garantir que todos possam exercer o seu direito de voto com segurança e tranquilidade.
15: Tá, então, essa é a palavra da Polícia Rodoviária Federal. Você que vai pegar a estrada, é bom se atentar para esses itens para não ter problemas.
5: Um rápido intervalo e voltaremos com as últimas informações.
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3: 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Além de reunir as propostas de candidatas e candidatos, o site disponibiliza informações detalhadas, como a quantidade de pedidos de registro para cada cargo, as atas das convenções partidárias, os limites de gastos de campanha, o ranking de doadores e as listas de bens declarados.
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10: 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A equipe Biotech do Centro de Ensino Dr. Adonias Lu de Lacerda, da cidade de Sucupira do Norte, a minha escola, conquistou o primeiro lugar na etapa estadual da quarta edição do desafio Liga Jovem, com o projeto

0: bioinseticida orgânica à base de nimamona. Né? A professora orientadora é a Mariane Pereira, os alunos Davi, Lucas, Nailton Júnior, Aquécia Andassa e Maria Eduarda e Isaac Lima. Tá aí a equipe de parabéns pela conquista do primeiro lugar nessa etapa estadual da quarta edição do Desafio Jovens. É isso que a gente quer ver. Mas vamos falar das últimas informações do esporte com ele, Roberto Ramos. Bom dia.
1: Beleza, bom dia, Humberto. Bom dia a todos que acompanham o Central amanhã. Começando, a gente começa a falar da seleção brasileira que volta a campo, fechando então a apresentação da data FIFA. Ancelotti avalia a atuação de Otávio, goleiro da seleção, e revela o goleiro titular contra a seleção da Índia. O jogo será realizado neste sábado, 3 de outubro, lá em Calcutá. O goleiro Otávio, que recebeu um voto de confiança após a vitória do Brasil de 4-2 sobre a seleção da Austrália. Ele escolhido então para começar a partida diante dos indianos. Já o Rafinha, que teve uma contusão no adutor da coxa direita, fica de fora, foi cortado da seleção, deve ser substituído pelo o jogador que é exatamente o Vitão, é favorito para ser o titular. E também tem o Estevão correndo por fora, deve ser também titular no lugar do Rafinha, camisa 10 da seleção, foi cortado. Série B do Brasileirão, ontem o Novo Horizontino venceu a equipe do Goiás por 3-0 e assumiu a vice-liderança da competição, com gol de Rômulo, Robson e também de Juninho. Na outra partida, o Atlético Mineiro perdeu em casa, Atlético Mineiro 2 para a equipe do Sport, que ocupa agora o Sport a 9ª posição com 47 pontos. Hoje tem a competição, prossegue com São Bernardo e CRB, Londrina e Criciúma. Agora, uma boa notícia para a torcida do Flamengo, Humberto, é que o Arrascaeta, ontem no Rio de Janeiro, ele recebeu alta após cirurgia no punho. Inicia, portanto, a recuperação a partir de agora. O atacante, jogador de muito destaque, vestindo a camisa do Flamengo, passou pela cirurgia e recebeu alta. O procedimento foi feito para corrigir uma fratura sofrida durante o amistoso entre Uruguai e Coreia do Sul. A previsão de recuperação é por um período de 6 e 8 semanas. E hoje a Série A do Brasileirão prossegue com um grande jogo. Retomada da Série A com o clássico Sansão lá em São Paulo. Santos e São Paulo jogam hoje a partir de 8 da noite no estádio Morumbis. Destaque do esporte aqui no Central Manhã, que segue com você, Humberto.
0: Muito obrigado a você, muito obrigado a todos os ouvintes das emissoras de rádios, a todos os telespectadores, os internautas que acompanham aqui pelo YouTube. Desejamos a todos um bom voto, que façam isso, exerça a democracia com muita tranquilidade e nos encontraremos no domingo, a partir das 16h, já com os preparativos para o início das apurações do primeiro turno das eleições 2026. Até lá!
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8: Bom dia, gente. Estamos juntos com você na mais ouvida Turiaçu FM. A partir de agora, só sucesso, música boa para você participar no número 1 do seu rádio, no número aqui da nossa emissora, é claro, com muita música boa, informação no seu rádio. Aumenta o volume aqui com a gente, né? Isso aí. Para você ouvir música de qualidade, os principais sucessos e lançamentos aqui para você pela mais ouvida Turiaçu FM. Aumenta o volume, vem curtir música boa, os principais sucessos, lançamentos, as exclusivas também. Rolando aqui para você na mais ouvida Turiaçu FM. Bom dia para você que se liga aqui com a gente nessa manhã especial, nesse dia, nessa super sexta-feirona. E aí, como é que tá sendo sua sexta? Tá gostosa? Tá boa demais. Então vamos juntos aqui na mais ouvida Turiaçu FM, trazendo só música boa, só o sonzão de qualidade aqui para você curtir, só as melhores grandes lançamentos, é claro, passando por aqui, você participando com a gente, pedindo aquela sequência. 985750187 é o nosso WhatsApp para você pedir a sua música, a sua preferida, aqui através da nossa chamada, né? É claro, nosso telefone do sucesso. Tá em casa, tá no trabalho, tá curtindo aqui a nossa programação, conta aqui pra gente o nosso WhatsApp aqui liberado, tá bom? Vamos juntos, bom dia Turiaçu, está no ar com a melhor sequência da sua manhã, música boa pra você ouvir até o meio-dia. É aqui no Bom Dia Turiaçu, pode aumentar o volume, 9:13, bom dia.
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Santana e Léo Foguete.

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1: Vai estrear em breve o longa-metragem Eu Sou o Rock, que vai mostrar os bastidores da criação de Rock, um Lutador, filme de 1976, e acompanha a jornada do astro Sylvester Stallone antes de alcançar o estrelato. E numa entrevista recente, Stallone disse: "Eu ainda não morri. Será que não estamos nos precipitando um pouco?" O filme vai estrear nos cinemas brasileiros no dia 19 de novembro.
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1: 9:32.

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4: O Santa Cruz esgotou os ingressos para o confronto contra o Maringá neste sábado, às 17 horas, na Arena de Pernambuco, pela quinta rodada do quadrangular da Série C. A partida pode garantir o acesso do clube à Série B, e a carga máxima de 45.500 ingressos foi disponibilizada para a torcida. Com isso, o jogo tem possibilidade de estabelecer o maior público da história da Arena de Pernambuco em partidas entre clubes. O Santa Cruz pode confirmar o acesso até mesmo em caso de derrota, desde que o Floresta não vença o Botafogo PB. Em caso de vitória ou empate diante do Maringá, o time pernambucano garante matematicamente a vaga na Série B. A equipe também busca terminar na liderança do grupo, o que daria direito à disputa da final da Série C.
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1: Bom dia Maranhão, bom dia Brasil, bom dia você ligados, sintonizados aqui no nosso programa Bom Dia Turiaçu com a melhor sequência do rádio. Nessa edição do Bom Dia Turiaçu, 9 horas e 43 minutos. Bom dia aí para você ligados com a gente, curtindo aqui o nosso programa. Agradeço a sua sintonia, a sua audiência. Uma ótima manhã para você em casa, no seu trabalho, curtindo a gente. Uma ótima sexta-feirona hoje, sexta-feira, sextou, né, gente? É isso aí. Sexta-feira especial, estamos juntos com você na melhor edição. E aí? É nós, meu amigo, minha amiga. Olha, utilidade pública. Valfredo, né? Pereira Marques perdeu aí todos os seus documentos de trajeto de Turiaçu para a Colônia Amélia. Quem encontrou, encontrar, ligar para o número 984-58-1928, tá? 984-58-1928. Chama aí no zap, com certeza, você tiver qualquer informação sobre o documento aí, nosso amigo Valfredo Marques. Ou Valfredo Pereira Marques, né? Isso aí. Bom dia para você acompanhando a gente. Vamos com o resumo das novelas, ligado na novela de hoje. Bom dia.

0: Olá, noveleiros! Estamos chegando com os resumos das suas novelas favoritas para esta sexta-feira. E agora o resumo da novela Iludida. Deryn observa Asya e Volkan conversando no hospital e surta. Ali questiona Bahar sobre suas fotos com Mert e ela conta que os dois estão separados. Mert tenta envenenar Deryn e fala sobre a relação possessiva de Volkan com a ex-mulher. Asya pergunta a Ali sobre os roubos ocorridos na escola, mas o jovem se esquiva e, nervoso, corre para quarto. Haluk repreende Volkan sobre o gasto feito sem sua autorização. Asya encontra uma caixa com objetos que Ali furtou. Seosuke recebe uma inesperada visita no hospital. Ali e Selin brigam e ele a chama de mentirosa. Gonu é avisada sobre a publicação de uma matéria relacionada aos roubos na escola. Demir expõe Ali como o autor dos roubos no colégio. Deryn surge com um enteado na casa de Asya para buscar os pertences do menino e diz que a partir de agora ele vai morar com ela e Volkan.
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2: Segundo o tabloide britânico The Sun, Liam Gallagher, um dos integrantes do Oasis, comprou à vista uma mansão no interior da Inglaterra, na comunidade de Cotswolds. Dizem que ele comprou a mansão após a bolada que recebeu pela turnê Oasis Live 25. A mansão pertencia a Tony Adams, ex-capitão da seleção inglesa e lenda do Arsenal.
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4: 10 e 3.

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3: Carlos Alcaraz avançou para as oitavas de final do ATP 500 de Tóquio, após vencer o americano Alex Michelsen por 2-1, com parciais de 7-6, 4-6 e 6-1. O espanhol precisou superar dificuldades no início da partida, salvou 3 set points na primeira parcial e acabou dominando o terceiro set para confirmar a vitória. Atual número 3 do mundo e atual campeão do torneio, Alcaraz agora enfrenta o italiano Matteo Arnaldi na próxima fase, em partida prevista para esta sexta-feira. O espanhol busca recuperar ritmo após passar 4 meses afastado por uma lesão no punho e retornar às competições apenas no US Open.
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0: Continuando com os resumos, agora temos o resumo da novela O Que a Vida Me Roubou. Em Água Azul, Esmeralda e Renato confessam a Márcia e se beijam, mas Ezequiel os interrompe e eles se despedem. No meio da chuva, Nádia, chorando, grita Victor. Ele, desesperado, a deixa entrar em sua casa e a pede desculpas, confessando que a ama muito. Eles fazem amor. Na fazenda Almonte, Macário informa Alessandro que Joventino está morto. José Luiz se nega a acompanhar Alessandro até Água Azul com o pretexto de encarregar-se da segurança da fazenda. José Luiz telefona para Loreto para dizer que Alessandro irá com o Capitão Robledo informar-lhe tudo o que se passa na fazenda e lhe pedir ajuda. Porém, se Renato não estiver livre, não haverá trato algum. Macário informa José Luiz que seu amigo apareceu atirado próximo ao rio e que o agrediram brutalmente.
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0: A cantora Miley Cyrus está comemorando o sucesso do álbum Bass Persuades, 10º trabalho de estúdio. O disco chegou ao topo da parada Billboard 200. Lembrando que Miley já teve 16 álbuns entre os 10 mais da Billboard. Bass Persuades foi lançado no último dia 18 de setembro.
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2: 10h33.
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4: A seleção brasileira sub-20 venceu os Estados Unidos por 2-0 em amistoso disputado na Espanha. Depois de um primeiro tempo sem gols, o Brasil voltou melhor na segunda etapa e abriu o placar aos 23 minutos. Em cruzamento de Igor Felisberto, que acabou entrando após falha do goleiro americano. Aos 37, Heitor recebeu o lançamento de Eric Belé, driblou o marcador e bateu na saída do goleiro para fechar o placar. Foi a segunda vitória do Brasil em dois amistosos na Espanha, já que a equipe havia goleado a Dinamarca por 4-1. A série serve de preparação para o Sul-Americano Sub-20 de 2027, e o próximo compromisso será contra o México, no domingo, dia 4, novamente na Pinatar Arena.
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resumo da novela A Nobreza do Amor. Jindal avisa Virgínia, que espera ser bem recebido. Tonho e Alica se amam. Xinu apresenta José, Akin e Ladiza. Marta revela a Diógenes que Mirim é apaixonado por Lúcia. Mirinho diz a Graça e Virgínia que intenciona se mudar com as duas para São Paulo. Viriato confronta Claudina sobre os falsos milagres de Veneranda. Xinua implora para que Campbell o ajude a falar com Kenya. Xinua conta a Kenya que José libertará a princesa Idume com a ajuda de Omar. Sebastião entrega a Virgínia o telegrama que anuncia a chegada de Jindal.

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1: Numa entrevista a um canal de TV norte-americano, o CCO da Disney, Dana Walden, se pronunciou sobre a adaptação em live action de Moana, que fracassou comercialmente. Segundo Walden, é tão competitivo agora que você precisa ter o filme certo, no momento certo, com o público sentindo um certo grau de demanda. Eu diria que a nossa versão de Moana, em live action, que é excelente, foi prejudicada pela proximidade com a sequência da animação, que estreou um ano e meio antes.
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3: 10:59.

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2: Rivais do Manchester City pressionam a Premier League por uma punição considerada proporcional às violações financeiras pelas quais o clube foi condenado. Segundo relatos da imprensa inglesa, dirigentes de outros clubes defendem uma ausência prolongada do City da elite e avaliam que apenas um rebaixamento para a segunda divisão não seria suficiente. A comissão independente apontou irregularidades envolvendo contratos, informações financeiras e regras de gastos, com impacto estimado em mais de 900 milhões de libras. O Manchester City tem até 2 de outubro para recorrer da decisão, e a definição das punições acontecerá em um processo separado. Entre as possibilidades estão perda de pontos, restrições para contratar jogadores e até a expulsão da Premier League, embora ainda não exista uma sanção definida. Os clubes rivais também estudam buscar compensações financeiras por possíveis prejuízos, mas não participam diretamente da decisão sobre a punição.
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Seguindo agora, temos o resumo da novela por você. Sem avisar as crianças, Bela decide procurar por Haroldo com as pistas deixadas por Julie. Peixe desconfia de Vanessa. Lucas e Bela fazem um jantar para as crianças e Peixe e Glorinha falam sobre seu pai. Yara e Juarez planejam sua festa de renovação de votos. Toy acolhe Próspero, que sente falta de Augusta. Vanessa assina os papéis do divórcio, mas insiste que ainda ama Gabriel. Toy pergunta a Juarez sobre Zé. Hannah enfrenta a Silvia. Mike ajuda Suelen, que fica encantada. Glorinha flagra Peixe e Dalila se beijando. Bela e Yara vão atrás de Haroldo.

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3: 27.
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2: A Argentina goleou a Bolívia por 4-0 em Córdoba, em amistoso da data FIFA. Mesmo sem Lionel Messi, a equipe de Lionel Scaloni dominou a partida e abriu o placar com Lautaro Martínez. Ainda no primeiro tempo, Nico Paz ampliou. Na segunda etapa, o zagueiro Cristian Romero marcou de cabeça e José Manuel Lopes fechou a goleada. O jogo marcou o início de uma sequência de 3 amistosos da Argentina em casa e também serviu para Scaloni testar novos jogadores e alternativas para a equipe. A seleção argentina volta a campo no sábado, contra Burkina Faso, novamente em Buenos Aires, e depois enfrenta Benin, na terça-feira, partida que marcará a despedida de Lionel Messi da seleção.
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o resumo da novela Quem Ama, Cuida. César e Bia ficam felizes por Adriana. Fernando lamenta a sintonia entre Felipe e Mau Mau. André diz a Dora que deseja ficar com ela para sempre. Yuri avisa a Pilar que Andrea não tem família e que ela é sustentada pelo ex-marido Joel. Pilar pensa em contratar Joel para o jantar de noivado de Rafael e Andrea. Pedro estranha ao receber um telegrama de alguém misterioso. Pilar procura Tom. Tom aceita uma missão contra Adriana a mando de Pilar. Adriana avisa Nancy sobre sua intenção de se aliar a Tiago. Tom leva Helenice para jantar e agride garçom por ciúme. Otoniel descobre que Francesca foi assassinada.

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0: a Turiaçu FM, o programa Bom Dia Turiaçu, é claro, com muita música boa e informação no seu rádio. Agradeço aí você que está do outro lado da sintonia, nos acompanhando, curtindo aqui o nosso programa. Agradeço de verdade você que nos acompanhou, curtiu aqui o nosso programa Bom Dia Turiaçu. Muito obrigado mesmo, de verdade, gente, aí pela companhia, tá bom? Uma ótima manhã aí pra você, ótimo sexta-feira, né? Bom fim de semana aí pra todos, se Deus nos permitir, estaremos de volta na segunda-feira, trazendo pra você aí os resultados das eleições. E só lembrando que neste domingo, a Rádio Turiaçu FM vai fazer cobertura total das apurações, das votações, a partir das 4 horas da tarde, a partir das 16 horas, neste domingo, estaremos fazendo a cobertura das apurações do voto estaduais, federais e governo, governador e presidente, né? Que é o presidente do presidência do Brasil, né? Estaremos aí fazendo cobertura total ao vivo neste domingo, a partir das 16 horas, no domingo, dia 4, tá bom? E a Turiaçu FM vai fazer cobertura ao vivo também pelo YouTube, na TV Turiaçu, tá bom? Abraço aí a todos, muito obrigado a você que acompanhou o nosso programa de hoje, dessa edição, né? Dessa sexta-feira, muito obrigado a você que curtiu aqui o nosso programa, desejo aí pra você aí um ótimo final de semana. E vote consciente, né? Consciente, porque o negócio tá feio, rapaz. O último debate aí da emissora Globo, né? Foi cancelado aí devido a uma ordem judicial, rapaz. Que coisa. O negócio tá ficando feio aqui para o Brasil, né, gente? Será se é isso que nós queremos aí para o nosso Brasil? O amigo censura já aí nos... Até nas TVs, né? Nas TVs e rádio foi censurado agora pelo TSE, meu amigo do céu. O Brasil tá outro nível, meu compadre. Valeu, gente. Um abraço. Tchau, tchau. Pense bem, né? Agilize bem. Vejam a proposta de ambos, né? De ambos, para que você não tenha dúvida, né? Porque aí que tá em risco é a nossa liberdade e a nossa forma de pensar, porque, meu amigo, tem muita coisa aí por trás de tudo, né? Veja, pesquise bem para você votar certo, gente. Um abraço, tchau, tchau, valeu! E até segunda.
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2: Hora certa.
3: Bom dia e a hora certa.
4: 11h56.
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2: Hora certa.
3: Bom dia e a hora certa.
4: 11 horas e 59 minutos.

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3: Hora certa. 12 horas e 2 minutos.

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2: Hora certa. 12 horas e 5 minutos.

0: 11:30.
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4: Eleições 2026. Polícia Federal apreende.

0: de R$500 mil e investiga gado de papel em Santa Inês. Caderno com nomes de eleitores leva a Polícia Federal a prender 3 suspeitos por compra de votos em Afonso Cunha. Polícia Rodoviária Federal anuncia reforço na operação para as eleições. Fórum Eleitoral de Pinheiro define estratégias operacionais para domingo. Jovens de Itapecuru se preparam para votar pela primeira vez. Confira também novo trecho da Avenida Metropolitana entregue nesta sexta em São Luís. E Maranhão tem alerta para tempestades em 11 cidades. Está no ar a edição do Jornal Central desta sexta, 2 de outubro. De 2026.
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0: Cerca de R$500 mil foram apreendidos pela Polícia Federal nessa quarta-feira durante uma abordagem em Santa Inês. A suspeita é de que o dinheiro possa ter relação com o financiamento irregular de campanha nas eleições. Segundo as investigações, os valores podem ter sido movimentados por meio de negociações fictícias de gado, conhecidas como gado de papel. A prática é investigada como uma possível forma de simular a origem e a movimentação do dinheiro. A suspeita é de que os valores tenham sido destinados a atividades relacionadas à campanha eleitoral. A Polícia Federal informou que continua as investigações para identificar os envolvidos, esclarecer a origem do dinheiro e apurar a possível prática de crimes. Ainda segundo a Polícia Federal, a relação dos valores com o financiamento irregular de campanha ainda é uma hipótese investigada. E a Polícia Federal prendeu 3 pessoas suspeitas de compra de votos no interior do Maranhão. Repórter Taliana Luz.
2: A Polícia Federal prendeu 3 pessoas em flagrante suspeitas de compra de votos e associação criminosa no interior do Maranhão. A prisão ocorreu na quarta-feira após uma abordagem no povoado Santa Rita, zona rural do município de Afonso Cunha. A ação começou depois de denúncias sobre uma possível compra de votos na região. Durante a abordagem, os policiais apreenderam R$ 960 em dinheiro, cerca de 550 materiais impressos de propaganda política, bandeiras, adesivos, celulares e um caderno com nomes de eleitores. Segundo as informações da ocorrência, as anotações estavam relacionadas à quantidade de votos ao oferecimento ou à promessa de benefícios, como consultas médicas e execução de obras. A Polícia Federal confirmou as prisões em flagrante e continua investigando o caso para identificar outras pessoas envolvidas e apurar quem seriam os beneficiários das supostas irregularidades. Central de Notícias Brasil de São Luís, Taliana Luz.
0: Polícia Rodoviária Federal informou que está reforçando a fiscalização e o monitoramento das rodovias federais no Maranhão durante as eleições. A operação tem como foco a segurança e o deslocamento dos eleitores até os locais de votação, com atuação integrada entre a PRF, Justiça Eleitoral e outros órgãos de segurança. A PRF orienta eleitores a planejarem o trajeto com antecedência, verificarem as condições das rodovias e do tempo e evitarem horários de maior movimento. Também haverá restrição para a circulação de veículos de grande porte.
3: No Maranhão, o planejamento tem como foco garantir a segurança viária e a mobilidade dos eleitores que vão utilizar as rodovias federais para chegar aos locais de votação. A atuação envolve integração com as demais forças de segurança e instituições responsáveis pelo processo eleitoral, além de um acompanhamento das ocorrências em tempo real, permitindo uma resposta mais rápida diante de qualquer situação. A PRF também faz um alerta aos condutores que vão viajar para votar. É importante planejar o deslocamento com antecedência e verificar as condições do trajeto, respeitar os limites de velocidade e redobrar a atenção durante todo o percurso. Outro ponto importante é que no domingo, dia 4, e também no segundo turno, em 25 de outubro, haverá restrição de circulação das 7 da manhã às 6 da tarde para veículos de carga que excedam os limites de peso e dimensões estabelecidas pela regulamentação. A PRF estará com atendimento permanente nas rodovias federais do Maranhão. Em caso de emergência, os usuários podem acionar a instituição pelo telefone 191.
0: A seguir, a gente traz mais informações sobre a preparação para as eleições 2026 no Maranhão.
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1: 13 horas e 39 minutos.
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1: Fórum Eleitoral de Pinheiro define estratégias operacionais para as eleições. Batista Peixoto.
2: Faltando 2 dias para as eleições gerais em todo o país, estamos aqui no Fórum Eleitoral de Pinheiro, conversando com o Dr. João Paulo, presidente e juiz eleitoral da 37ª Zona. Dr. João, tudo pronto já para o pleito do próximo domingo?
3: As forças estão apostas aí para exercer a segurança, né? As forças de segurança, sabemos aí, Polícia Militar, Civil, Polícia Federal, a Justiça Eleitoral, Ministério Público Eleitoral, então todos os atores envolvidos no processo estão de prontidão e absolutamente convictos aí de que faremos uma excelente eleição.
2: Doutor, as urnas já foram distribuídas para as sessões?
3: As urnas serão distribuídas como de praxe a partir das 6 horas da manhã de amanhã, do sábado, dia 3, né? Iniciaremos aí pelas zonas mais distantes, né? Que é Pedro do Rosário e Presidente Sarney e após Pinheiro. Mas amanhã, até a previsão que até as 16 horas estejam todas as urnas nos seus locais de votação.
2: Doutor, uma curiosidade, não é? Houve alguma mudança das eleições, das últimas eleições para esta do próximo domingo?
3: Até que no momento assim não há mudanças muito grandes, né? Nós sabemos aí do horário de votação, de 8 às 17. A grande mudança é a questão da quantidade de candidatos, né? Nas eleições passadas nós tínhamos apenas 2 candidatos, prefeito e vereador, e agora nós teremos deputado estadual, federal, 2 senadores, um governador e um presidente, né? Então a expectativa é que o tempo do eleitor na cabine seja um pouco mais demorado. Mas também há campanhas de conscientização, campanhas de orientação por parte da Justiça Eleitoral e esperamos que essa votação ela não se estenda por muito mais depois das 5 horas.
2: Local de votação e lei seca.
3: Os locais de votação, não houve alteração também quanto à questão da lei seca, né? Sabemos aí o decreto da Secretaria de Segurança Pública que prevê a proibição de venda de bebidas alcoólicas a partir da 00h do domingo, se estendendo essa proibição por todo o dia do domingo até as 22 horas. Então, portanto, você que tem um empreendimento aí, um estabelecimento que venda bebida alcoólica, esse dia está proibido. E a ingestão também, de um modo geral, né, para os eleitores aí votarem de maneira consciente e não estarem sob efeito de alguma bebida.
2: E Pinheiro, na Baixada Ocidental Maranhense, Batista Peixoto.
1: Fornecimento de energia terá operação especial durante as eleições no Maranhão. Thaís Brusaca.
4: Com a votação do primeiro turno das eleições de 2026 marcada para este domingo, foi apresentado ao Tribunal Regional Eleitoral do Maranhão um plano especial para reduzir o risco de interrupções no fornecimento de energia durante a votação. A operação prevê equipes, procedimentos e estrutura de atendimento para agir em caso de ocorrências em toda a área de concessão. Quem detalha a estrutura preparada para o período eleitoral é o gerente do Centro de Operações Integradas da Equatorial Maranhão, Ivan Nastigal.
5: Teremos uma estrutura reforçada em todo o estado, com 877 profissionais e 174 equipes distribuídas estrategicamente para atender as ocorrências com agilidade. O Centro de Operações Integradas fará um monitoramento contínuo da rede, identificando ocorrências, avaliando os impactos e, quando necessário, realizando manobras remotas para restabelecer o fornecimento. Todo esse trabalho também é realizado em parceria com o Tribunal Regional Eleitoral, com alinhamento das necessidades e dos procedimentos para garantir uma atuação cada vez mais rápida e integrada. Teremos, inclusive, um representante presencial da Equatorial Maranhão no Tribunal Regional Eleitoral desde o início da manhã de domingo até a finalização da apuração no domingo à noite. Além disso, teremos um canal prioritário de atendimento pelo call center para as ocorrências relacionadas aos locais de votação. A população também pode comunicar eventuais ocorrências pelos canais oficiais da distribuidora, a Clara pelo telefone 2055-0116 ou a nossa central telefônica pelo número 116.
4: E em outubro, os consumidores também terão bandeira verde na conta de energia. Depois de 5 meses de bandeira amarela, a mudança anunciada pela ANEEL significa nenhuma cobrança adicional na tarifa. Mesmo com um cenário favorável, a orientação é manter o consumo consciente e evitar desperdícios. O gerente de relacionamento com o cliente da Equatorial Maranhão, Rainilton Andrade, explica como economizar energia no dia a dia.
6: Dê preferência às lâmpadas LEDs que são mais econômicas e mais duradouras. Verifique a borracha da geladeira se está vedando corretamente. Dê preferência a evitar abrir e fechar a geladeira, colocando uma garrafa de água com gelo do lado de fora para usar quando necessário. Acumule o máximo que puder de roupas para lavar e passar. Dê preferência, no caso de ar-condicionados, àqueles que possuem a tecnologia inverter, que oferece maior eficiência no consumo. Em relação aos aparelhos, como ventiladores, dê preferência àqueles que possuem o selo A de economia. Dê preferência à luz natural em ambientes e, quando não estiver nesses ambientes, mantenha as luzes apagadas. Sabemos que, mesmo com o calor, tem pessoas que gostam de tomar o seu banho quente, mas prefira usar o chuveiro no modo verão, que economiza mais energia.
4: Central de Notícias Brasil, Thaís Brusac.
1: Jovens de Itapecuru se preparam para votar pela primeira vez. Repórter Adilson Souza.
7: A cidade de Itapecurubirim fica a 112 quilômetros da capital São Luís. A expectativa para o dia da eleição, 4 de outubro, é que a população possa escolher os seus representantes.
8: São 6 candidatos que os eleitores irão votar.
7: Deputado federal, deputado estadual, 2 senadores, governador do estado e presidente da república. O número de aptos para este ano em Itapecurubirim é de 47.909 eleitores. De acordo com as informações repassadas pelo cartório eleitoral, são 210 urnas disponíveis para o pleito eleitoral. Nossa reportagem conversou com Fernanda Ila, uma estudante que vai votar pela primeira vez. Ela falou que está ansiosa para a votação.
9: Eu tô nervosa um pouco, né? Porque vai ser minha primeira vez, ainda não tenho experiência, né? Olhei alguns vídeos, né? Como é que é. Só que eu tô um pouquinho nervosa, mas vai dar certo.
7: Mas também lembrou que é uma grande responsabilidade escolher os seus representantes.
9: Sim, é uma grande responsabilidade, porque a gente vai estar colocando umas pessoas que é para estar fazendo uma função tanto para ele quanto para a sociedade, né? Porque não vai adiantar a gente colocar uma pessoa num pódio e no final esquecer da sociedade, né?
7: Em Itapecurumirim, o maior colégio eleitoral está na zona urbana, na escola Newton Neves, com 3.600 eleitores. E o menor colégio eleitoral, com apenas 229 eleitores, na localidade Guaraci. Ainda de acordo com o cartório eleitoral, o município não solicitou o exército para a segurança, mas informou que a cidade se comporta nas últimas eleições não necessitando de outro tipo de segurança. Durante a semana toda, os candidatos ao governo do estado passaram pela cidade fazendo tradicionais caminhadas e carreatas para que o eleitor possa fazer a sua escolha dos seus representantes no dia da eleição. De Itapecurumirim, Adilson Souza, Central de Notícias.
1: Instantes, a gente fala do retorno de Paulo Curió à frente da Prefeitura de Turilândia após decisão do Supremo Tribunal Federal.
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1: 13 horas e 50 minutos.

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1: Um jovem de 21 anos foi encontrado morto na madrugada desta sexta-feira no bairro Pariqui, em Presidente Juscelino, no Maranhão. A vítima foi identificada como Tailan Rocha do Carmo. Moradores relataram ter ouvido disparos de arma de fogo por volta de 1h30 da manhã. O corpo foi encontrado próximo a uma calçada em frente a uma igreja. No local, a polícia encontrou munições intactas de calibre .40, além de outros objetos que seriam da vítima. Moradores forneceram poucas informações sobre o caso. A ocorrência foi comunicada à Delegacia Regional de Rosário. A autoria e as circunstâncias da morte ainda não foram esclarecidas e serão investigadas pela Polícia Civil.
0: Política.
1: Prefeito de Turilândia retorna ao cargo após decisão do Supremo Tribunal Federal. Repórter Jalbe Pereira.
2: O ministro do Supremo Tribunal Federal, Alexandre de Moraes, determinou nesta quinta-feira a suspensão do afastamento do prefeito de Turilândia, José Paulo Dantas Neto, o Paulo Curió. A decisão é provisória e permite o retorno do gestor às funções, mas mantém outras medidas cautelares. O prefeito estava afastado desde dezembro do ano passado do cargo, durante uma investigação que apura suspeitas de organização criminosa, fraude em licitações, corrupção, peculato e lavagem de dinheiro. Segundo o Ministério Público do Maranhão, o suposto esquema teria causado um prejuízo superior a R$56 milhões aos cofres públicos. Ao analisar o habeas corpus apresentado pela defesa, Moraes considerou que houve mudança no cenário da investigação e que, após mais de 9 meses de afastamento, não havia elementos atuais suficientes para justificar a continuidade da medida. O ministro manteve, porém, outras medidas cautelares, incluindo o uso de tornozeleira eletrônica, a proibição de contatos com investigados e testemunhas, além de restrições para contratar com empresas relacionadas à investigação. Em julho deste ano, o Tribunal de Justiça do Maranhão havia mantido o afastamento do prefeito por mais 180 dias, sob o argumento de preservar as investigações e evitar possíveis interferências na coleta de provas. Moraes também considerou que a prisão preventiva do prefeito já havia sido revogada e substituída por outras medidas cautelares. Além disso, o Ministério Público teria apresentado denúncia em 19 de janeiro deste ano, que ainda não havia sido recebida pelo Tribunal de Justiça Maranhense, quando o habeas corpus foi analisado. A decisão também menciona a proximidade do período eleitoral e cita entendimentos anteriores do Supremo Tribunal Federal sobre a necessidade de cautela com medidas judiciais que possam interferir no processo eleitoral. O retorno ao cargo não encerra a investigação nem apresenta absolvição. O caso continua apurado às suspeitas envolvendo a administração municipal. A defesa, porém, afirmou que a decisão do Supremo Tribunal Federal reforça a necessidade de que o afastamento de agentes públicos eleitos tinha duração e justificativas adequadas. Os advogados classificaram como ilegal a permanência do afastamento por mais de 9 meses sem que a acusação tivesse sido analisada. Central de Notícias Brasil, Jalber Pereira.
1: Beto Castro é eleito novo presidente da Câmara de Vereadores de São Luís. Jonas Mendes.
3: Olá, amigos. O Instituto Médico Legal de São Luís registrou nas últimas 24 horas entrada de 2 corpos, um vítima de homicídio procedente da Vila Nova República, próximo ao bairro do Maracanã, às margens da BR-135. Registrou também a entrada do corpo de uma vítima de acidente de trânsito em decorrência de um atropelamento também na BR-135. No quilômetro 9, foi um caminhão que atropelou um pedestre e, segundo as informações que foram repassadas pelo condutor à PRF, que esteve acompanhando a ocorrência no local, o pedestre entrou, segundo o motorista, na frente do caminhão. E aí o condutor não teve tempo de reação e acabou atropelando mesmo. E segundo o condutor do caminhão, ele teve que tirar o caminhão do local do acidente e parar mais na frente em uma oficina por ser orientado por populares que corria o risco de linchamento. Então, essas informações foram repassadas aqui pela Polícia Rodoviária Federal, da onde a gente segue aqui acompanhando toda essa movimentação também relacionada ao trabalho que certamente será intensificado durante o período da eleição aqui no Maranhão, nas rodovias federais. Jonas Mendes, para a Central de Notícias Brasil.
1: No próximo bloco, o Maranhão tem alerta de tempestades em 11 cidades.
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6: 13:59.
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0: 14 horas, em ponto.
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0: 14h08.
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0: 9:15.
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0: horas e 19 minutos.
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0: 9:56.
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0: 11:09.
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0: 11:21.
1: Viu, homenzinho torto? Morava numa casa torta.
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1: Hora certa.
2: 15h28.
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4: Que pancada de mulher.
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2: Hora certa. 15 horas e 37 minutos.

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0: 15h42.
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2: 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Voltei trazendo pra você a melhor programação de música pop internacional do seu rádio ao nosso Vibe Mix. E agora, aumenta o som que tem mais.
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0: Boa tarde!
3: 16:02.
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2: Já voltei trazendo pra você muito mais músicas aqui na programação do nosso Vibe Mix. Sou a locutora Patrícia Vieira e agora tem mais.
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1: 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Você curtiu mais um programa Vibe Mix? Que bom foi levar pra você essa seleção musical com o melhor do pop internacional. Amanhã tem mais. Um beijo e até lá.
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2: Boa tarde. 16 horas e 19 minutos.
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0: Voltamos aqui com você no seu Show da Tarde e já vamos dar aqui o play na sequência que envolve você, hein? 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
0: Estamos começando ao vivaço pra você mais um Show da Tarde. Prepare-se aí pra uma tarde cheinha de diversão e de muita interatividade. E é claro, aquele sucesso aí que quando toca aqui, toca você, hein? Aumenta o volume.

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2: A avaliação do governo do presidente Lula do PT foi divulgada por uma pesquisa Datafolha. Os números mostram que 48% dos entrevistados aprovam a gestão, enquanto 49% a desaprovam. Comparado ao levantamento anterior, houve uma leve oscilação, com a aprovação subindo 1 ponto percentual e a desaprovação caindo 1 ponto. A pesquisa foi realizada entre os dias 28 e 30 de setembro, ouvindo 2.506 pessoas.

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Rita Pike, condenada à morte no Tennessee, Estados Unidos, sobreviveu a duas injeções letais aplicadas na noite da última quarta-feira. Seus advogados afirmam que o estado de saúde dela é crítico e que o procedimento foi marcado por erros. Após a falha na execução, o governador do Tennessee, Bill Lee, ordenou uma investigação independente e suspendeu todas as execuções no estado até o fim do ano. Pike seria a primeira mulher executada no Tennessee em mais de 200 anos.

0: 16:55. 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

0: o PIX por aproximação não terá mais o teto fixo de R$500 por transação. A mudança, anunciada pelo Banco Central em junho, permite que os pagamentos sigam a mesma lógica dos demais tipos de PIX. Com a alteração, cada usuário poderá solicitar ao seu banco o aumento ou a redução dos limites diário e por transação, oferecendo maior flexibilidade e personalização nas operações.
1: 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Hora certa.
2: 17:12.
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0: O Brasil alcançou um novo recorde na produção de petróleo em agosto, marcando o terceiro mês consecutivo de alta. A produção diária atingiu 4,615 milhões de barris, representando um aumento de 2,6% em relação a julho e um crescimento de 18,4% na comparação com agosto de 2025. Os dados foram divulgados hoje pelo governo brasileiro, evidenciando a crescente capacidade do país no setor de energia. Este desempenho reforça a posição do Brasil como um importante player no mercado global de petróleo.
1: 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Hora certa.
2: 17 horas e 31 minutos.
3: Intervalo comercial, a gente tá de volta aqui com mais uma dose de música boa no seu Show da Tarde. Tá prontinho aí pra embalar mais ainda as melhores? E aí, tá prontinho pra ouvir aí somente as mais da tarde? Então se liga e vem junto com a gente. Tamo de volta aqui no seu Show da Tarde.
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O agronegócio brasileiro enfrenta uma pressão crescente com as mudanças na geopolítica mundial e o aumento de exigências ambientais, sanitárias e de rastreabilidade para a entrada de produtos nos mercados internacionais. Especialistas reunidos no Global Agribusiness Forum, em São Paulo, destacaram que essas regras podem elevar os custos para produtores e empresas, além de criar novas barreiras comerciais. A rastreabilidade, por exemplo, passa a ser cada vez mais importante para comprovar a origem e as condições de produção de alimentos. Nesse cenário, especialistas defendem uma atuação mais coordenada entre governo e setor privado, com o fortalecimento da chamada diplomacia do agro. A estratégia envolve negociar regras comerciais, ampliar a presença brasileira no exterior e demonstrar aos compradores que a produção nacional atende aos padrões ambientais e sanitários exigidos. A avaliação apresentada no evento é que a disputa por mercados agrícolas deixou de envolver apenas preço e volume e passou a incluir questões geopolíticas, sustentabilidade e segurança no abastecimento.

intervalo comercial, a gente tá de volta aqui com mais uma dose de música boa no seu Show da Tarde. Tá prontinho aí pra embalar mais ainda as melhores? E aí, tá prontinho pra ouvir aí somente as mais da tarde? Então se liga e vem junto com a gente. Tamo de volta.

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O presidente da Rússia, Vladimir Putin, alertou que Moscou poderá usar todos os tipos de armas de seu arsenal, incluindo armas nucleares, caso Kaliningrado seja atacada. O território russo fica entre a Polônia e a Lituânia, dois países membros da OTAN. Durante um fórum em Moscou, Putin afirmou que a Rússia não pretende atacar países europeus, mas que responderia a uma eventual agressão contra seu território. A declaração ocorre em meio ao aumento das tensões entre Rússia e OTAN, com exercícios militares da Aliança no Mar Báltico e acusações de Moscou sobre possíveis tentativas de isolar Kaliningrado. A OTAN afirma que suas ações são defensivas e que não ameaça o território russo. Putin também alertou que uma sequência de medidas de retaliação pode levar a uma escalada perigosa entre as grandes potências.

0: 18:12.
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3: Volta pra você aqui ao vivo, hein? Com o seu show da tarde. Espero que todos estejam aí prontos pra curtir, pra aproveitar essa tarde aí empolgante ao som das melhores músicas. Ó, sem mais delongas, vamos nessa. Vamos tocar nossa primeira.
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0: Quem gostou, joga a mão e faz barulho, vai.
1: Muito obrigado, São Paulo!
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0: 18 horas e 30 minutos.
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sempre digo, nossa, como o tempo voou, né, gente? Já é hora de dar tchauzinho. Agradecemos mais uma vez pela sua super audiência, por essa companhia super especial. Até amanhã em mais um Show da Tarde aqui pela rádio que, é claro, toca somente as que você gosta de ouvir.

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0: forma, com o tema jornalismo público a serviço da democracia, para acompanhar o primeiro turno das eleições neste domingo. Ao longo de todo o dia, a TV Brasil, a Agência Brasil e a Rádio Nacional noticiam as diferentes etapas do processo eleitoral, desde a abertura da votação até a apuração e a divulgação dos resultados. Aqui na Rádio Nacional, a cobertura do primeiro turno das eleições começa a partir das 8 da manhã, com edições ampliadas do Nacional Notícias. Ao meio-dia vai ao ar o Repórter Nacional Edição Especial. As transmissões de conteúdo sobre o primeiro turno seguem das 5 da tarde às 9 da noite com o Eleições 2026, especial de apuração. O programa trará os resultados em tempo real, um giro com emissoras parceiras da Rede Nacional de Comunicação Pública e a participação de especialistas. Os apresentadores serão Juliana Maia, Daniel Ito, Priscila Mazenotti e Mário Sartorello. 6h59 no horário de Brasília, o Repórter Nacional fica por aqui com trabalhos técnicos de Sanderson Freitas. Bom fim de semana para você, Repórter Nacional, domingo ao meio-dia, hein? Tchau, tchau.
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2: Olá, boa noite.
1: Boa noite para você que nos acompanha em todo o país.
2: Sexta-feira, 2 de outubro de 2026.
1: Vamos aos destaques do dia.
2: Resgate de dinheiro das casas de apostas online. Mais de 1 bilhão e 400 mil reais devem ser retirados até segunda-feira.
1: A partir do dia 6, terça-feira, os sites e aplicativos deixam de operar. Luana Karen.
3: Os recursos que ainda estiverem nas contas vão começar a ser devolvidos aos apostadores pelos próprios bancos que operam as bets.
2: ECA Ambiental garante o direito de crianças e adolescentes ao contato com a natureza.
1: E nas escolas, a educação ambiental vira tema em sala de aula. Pablo Mundim.
4: A partir de agora, o país conta com uma política nacional de educação ambiental escolar. Isso significa que as redes de ensino da educação básica devem dar conteúdos relacionados à educação ambiental nas salas de aula.
2: Domingo é de eleições.
1: Polícia Rodoviária Federal atua para manter a segurança e garantir o livre deslocamento dos eleitores. Luciana Colares de Holanda.
5: Polícia Rodoviária Federal orienta que é importante buscar informações sobre o trajeto até os locais de votação.
2: Hoje na apresentação da Voz do Brasil, Mariana Jungmann e Luciano Seixas.
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2: Quem tem valores a resgatar de apostas em bets tem até segunda-feira para fazer isso diretamente nos sites ou aplicativos.
1: Com a proibição dos jogos, os sites têm até essa data para permanecerem no ar.
2: Depois, o dinheiro será devolvido com o intermédio dos bancos.
3: Termina na próxima segunda-feira, dia 5, o prazo para que pessoas que tenham saldo em sites de apostas possam resgatar o valor diretamente nas páginas. De acordo com o ministro da Fazenda, Dario Durigan, desde a última sexta-feira, foram resgatados cerca de 30% do valor que estava em posse das empresas de bets. O saldo a retirar ainda soma 1 bilhão e 400 mil reais. O ministro destacou que, a partir do dia 6, terça-feira, os sites e aplicativos deixam de operar e os recursos que ainda estiverem nas contas vão começar a ser devolvidos aos apostadores pelos próprios bancos que operam as bets.
6: O jeito mais simples e fácil da pessoa pegar o seu dinheiro de volta é entrar no site e retomar o dinheiro até segunda-feira, dia 5, fim do dia. Lembrando que quem não conseguir fazer, por não ter recebido essa mensagem, por ter tido qualquer dificuldade, qualquer impedimento, que esse recurso, como é das pessoas, vai ser devolvido depois pelos próprios bancos que operam para as bets. Entre os dias 9 e 14 de outubro vão fazer a devolução.
3: Ainda de acordo com o ministro Dario Durigan, foram identificadas 48 contas em casas de apostas com saldo superior a 500 mil reais. Esses perfis estão passando por uma análise mais detalhada por parte do governo. Já o ministro da Justiça e Segurança Pública, Wellington Silva, afirmou que desde a última sexta-feira, mais de 10 mil sites ilegais de apostas foram identificados e retirados do ar.
7: Do ponto de vista de derrubada de sites, o número de hoje, nós já passamos de 10 mil sites encaminhados para a Anatel para derrubada. Nós estamos refinando os fluxos e estamos aprofundando cada vez mais a questão da fiscalização.
3: Em outra frente, o Ministério da Saúde iniciou uma campanha nacional de prevenção aos danos das apostas online, com depoimentos e um tutorial que orienta o usuário a realizar um autoteste para identificar possíveis riscos relacionados às apostas.
8: Eu vi que tinha um monte de gente ganhando e achei que comigo ia ser igual. Eu tava apostando sem parar, só pra tentar recuperar o que eu tinha perdido. A depressão e a ansiedade estavam tomando conta de mim.
9: O SUS pode te ajudar a sair dessa situação. As apostas online são um problema, causam dependência, te endividam e destroem sua família.
3: De acordo com o resultado obtido no autoteste, são indicadas opções de orientação e cuidado, como o teleatendimento disponível no Meu SUS Digital, a plataforma centralizada de autoexclusão do Ministério da Fazenda e os serviços presenciais disponíveis no SUS. O material da campanha e o autoteste podem ser encontrados na página gov.br/apostasonline. Reportagem Luana Karen.
1: Para registrar denúncias sobre irregularidades ou oferta ilegal de apostas, acesse gov.br/falabr.
2: Lá é possível descrever o caso com informações que possam ajudar na apuração, informando endereços de sites ilegais. Também é possível anexar documentos, imagens e outros arquivos.
1: A denúncia também pode ser registrada de forma anônima. Nesse caso, a pessoa não recebe protocolo nem pode acompanhar o andamento da manifestação.
2: No próximo domingo, milhões de brasileiros vão às urnas para escolher seus representantes no Executivo e no Legislativo.
1: Para garantir o fluxo no trânsito e garantir que todos consigam chegar aos locais de votação, a Polícia Rodoviária Federal estará de prontidão.
2: O trabalho nas ruas será feito de forma integrada com outros órgãos de segurança.
5: Garantir o livre deslocamento dos eleitores até os pontos de votação, manter a segurança e evitar imprevistos a quem vai votar. A Polícia Rodoviária Federal já está trabalhando para isso desde antes das eleições. E o trabalho inclui a integração com outras instituições, tribunais regionais eleitorais, forças de segurança e instituições públicas vão atuar em conjunto no período eleitoral para definir a mobilização em cada local. A diretora de operações da PRF, Nádia Zilotti, explica que todo o efetivo estará disponível nos dias de votação.
10: Para este próximo domingo estaremos com todo o efetivo disponível e, além disso, nós temos a publicação de normativos que garantem a fluidez, a segurança viária para o cidadão, por meio da restrição de veículos muito longos ou então que estejam transportando cargas muito pesadas.
5: A restrição de tráfego para veículos pesados vale para os dias 4 e 25 de outubro, primeiro e segundo turnos. E a Polícia Rodoviária Federal orienta que os eleitores se planejem antes de ir votar. Além de se certificar de que está com o título de eleitor em mãos, é importante buscar informações sobre o trajeto até os locais de votação. E a diretora de operações faz um alerta também para quem vai pegar a estrada.
10: Observe as normas de trânsito, utilize o cinto de segurança, peça para os demais usuários do veículo também utilizarem o cinto, não fale ao celular, observe os limites de velocidade. Essa e tantas outras normas de trânsito são essenciais e indispensáveis para que você consiga sair da sua residência e retornar em segurança.
5: A PRF mantém o atendimento à população nas unidades operacionais dos 26 estados e do Distrito Federal e pelo telefone 191. Reportagem Luciana Colares de Holanda.
1: E as Forças Armadas também vão apoiar a Justiça Eleitoral para que a votação e a apuração ocorram com segurança nas eleições.
2: A atuação mobiliza mais de 26 mil militares de regiões isoladas da Amazônia a grandes centros urbanos.
1: O Brasil vai sediar a Copa do Mundo Feminina de Futebol em 2027 e os preparativos para o evento já começaram.
2: Para receber profissionais de outros países que atuarão em atividades relacionadas à competição, o Ministério da Justiça e Segurança Pública publicou regras específicas para autorização de residência temporária de imigrantes que vão trabalhar no Mundial.
1: O diretor do Departamento de Migrações do Ministério da Justiça, Vitor Sempel, reforça que a autorização não é definitiva e os pedidos poderão ser analisados em até 10 dias úteis.
11: Essa portaria, ela só regulamenta o caso da autorização de residência temporária, até o encerramento do evento ou até 6 meses após o encerramento do evento. Essa portaria, ela cria quase como um fast track, né? Um procedimento acelerado aqui, né? Então, são 10 dias úteis, uma vez protocolado o processo, que o Ministério da Justiça e Segurança Pública tem para analisar aquele pedido.
2: Os pedidos deverão ser feitos pelo Sistema de Gestão e Controle de Imigração no endereço migrante.mj.gov.br.
1: Mais chuvas no sul e estiagem no centro-oeste e norte do país.
2: É o que o fenômeno El Niño deve provocar no Brasil nos meses de outubro, novembro e dezembro deste ano, de acordo com um boletim divulgado pelo INMET, o Instituto Nacional de Meteorologia.
12: O fenômeno climático El Niño deve ganhar força entre outubro e dezembro, período que marca a transição da primavera para o verão. A meteorologista do INMET, Instituto Nacional de Meteorologia, Tamara Parente, explica que se a previsão se confirmar nos próximos meses, o fenômeno deve atingir intensidade muito forte e poderá ser o mais intenso registrado desde 1950.
13: A gente trabalha, né, como uma previsão, mas é certo que o El Niño pelo menos será na categoria forte, podendo chegar até dezembro na escala muito forte, que seria ali a última escala de intensidade do El Niño.
12: O cenário previsto para o país é marcado por contrastes. A região sul tende a registrar chuvas acima da média, que pode causar enchentes, alagamentos e deslizamentos de terra. Já as áreas do centro e do norte do país podem enfrentar períodos mais secos, com aumento do risco de incêndios. As temperaturas também devem permanecer acima do normal em grande parte do território brasileiro. O ministro da Pesca e Aquicultura, Edipo Araújo, alerta que o El Niño também pode alterar os níveis de chuvas das regiões norte e sul do país e, consequentemente, impactar nas atividades dos trabalhadores que dependem da pesca.
14: Temos uma sala de crise do governo federal com um olhar transversal aos diferentes segmentos econômicos e sociais que envolve o público que irá sentir os efeitos do El Niño este ano. Um efeito moderado para alto que deve impactar e contrair muito o ambiente aquático, o que vai impactar diretamente a atividade pesqueira.
12: O El Niño é caracterizado pelo aquecimento anormal e persistente da superfície do Oceano Pacífico na região da linha do Equador. Durante o fenômeno, que normalmente começa a se formar no segundo semestre do ano, as águas ficam pelo menos 0,5 graus Celsius acima da média por um período de no mínimo 6 meses. A Defesa Civil Nacional possui um serviço de alerta sobre riscos de desastre natural. Para receber informações sobre a região onde você está, é só enviar um SMS para 4199 com o número do CEP ou pelo WhatsApp 61-2034-4611. Reportagem Gabriela Noronha.
1: E como o fenômeno climático El Niño pode atingir o agro? Para responder essa questão, o Ministério da Agricultura e Pecuária lançou hoje uma página oficial com informações e orientações sobre o El Niño e seus possíveis impactos na agricultura e na pecuária brasileira.
2: A página pode ser encontrada no site do Ministério da Agricultura, em gov.br/agricultura.
1: E pescadores e pescadoras de todo o país têm até o dia 31 de dezembro para enviar o relatório anual de exercício da atividade pesqueira, o REAP, de 2021 a 2025.
2: O REAP é uma forma de comprovar o exercício do trabalho. Também contribui para manter a licença de pesca ativa no Registro Geral da Atividade Pesqueira, requisito para o seguro defeso.
1: Para deixar tudo regularizado, vá na plataforma Pesque Brasil, do Ministério da Pesca e Aquicultura.
2: Lá informe o que realmente pescou e comercializou, sem deixar informações de fora. Se não tiver pescado em algum período, informe essa situação no relatório.
1: A diretora do Departamento de Registro e Monitoramento da Pesca e Aquicultura, Elielma Ribeiro Borsen, fala da importância do preenchimento do relatório.
15: Para manter seu RGP ativo junto ao MPA, é necessário que você envie o relatório de exercício de sua atividade, o REAP, que pode ser enviado mensalmente ou ao final de cada ano. Fique atentos para não perder o prazo de envio e preencha corretamente com todos os dados de sua pescaria, com todos os dados que são solicitados. Essa informação fortalece as políticas públicas da pesca no país, garantindo a visibilidade dessa importante atividade econômica.
2: O contato com a natureza e a educação ambiental ganha um reforço na legislação brasileira.
1: O chamado ECA Ambiental amplia esses direitos para crianças e adolescentes, enquanto uma nova política orienta as escolas sobre educação ambiental e mudanças climáticas.
2: Confira na reportagem de Pablo Mundim.
16: Brincar ao ar livre, ter contato com a natureza e aprender a cuidar do meio ambiente. Esses direitos agora estão expressamente previstos na legislação brasileira para crianças e adolescentes. A nova lei, conhecida como ECA Ambiental, amplia o estatuto da criança e do adolescente e estabelece diretrizes para garantir o acesso a ambientes saudáveis, como praças, parques e áreas verdes. E a escola tem um papel importante nesse processo. A lei incentiva a educação baseada na natureza e a adaptação dos espaços escolares para ampliar essas experiências. E a partir de agora, o país conta com uma Política Nacional de Educação Ambiental Escolar. Isso significa que as redes de ensino da educação básica devem dar conteúdos relacionados à educação ambiental nas salas de aula. A Coordenadora-Geral de Educação Ambiental para a Diversidade e Sustentabilidade do Ministério da Educação, Viviane Vazzi Pedro, explica os objetivos da iniciativa.
17: A iniciativa busca fortalecer a educação ambiental nas escolas e apoiar as redes de ensino em ações de prevenção, mitigação e adaptação às mudanças climáticas.
16: A Política Nacional de Educação Ambiental Escolar prevê ainda apoio às redes de ensino na criação de protocolos de emergência climática e planos de adaptação da infraestrutura escolar, principalmente em regiões mais vulneráveis. Em Brasília, projetos ambientais já fazem parte da rotina de estudantes da rede pública. Na Escola Parque, os alunos participam de atividades que estimulam o cuidado com o espaço coletivo e aproximam as crianças da natureza. É o conhecimento na prática, explica a diretora do colégio, Aline Prota Lana.
18: Poder ter aula no meio da natureza e complementar o currículo de uma forma muito rica, porque aqui eles estão trabalhando só na prática, né? Com todas essas áreas, eles estão trabalhando colocando a mão na massa mesmo, podendo vivenciar tudo isso a partir do contexto que eles já estão inseridos.
16: Na Escola Parque, os alunos aprendem a plantar, cuidar e colher alimentos. O coordenador de meio ambiente da escola, Leonardo Ratano, destaca que essas experiências fazem parte do aprendizado dos estudantes e mostram na prática a importância de preservar o ambiente.
19: Com isso a gente vai aos poucos, né, fazendo essa alfabetização ecológica e criando nas crianças, né, essa importância de preservar o meio ambiente.
16: E o aprendizado não fica só na escola. Arnaldo Alves de Souza, estudante de 11 anos, sabe que pode levar para casa o que aprende nas atividades.
20: Que a gente aprende várias coisas e nós pode fazer isso em casa.
16: O ECA Ambiental prevê a atuação conjunta da União, dos Estados, do Distrito Federal e dos municípios na implementação das medidas. Já a Política Nacional de Educação Ambiental Escolar contará com uma rede de governança para apoiar gestores e redes de ensino na elaboração de protocolos de emergência climática e planos de adaptação das escolas. Reportagem Pablo Mundim.
1: E foi criada uma rede de proteção a profissionais de educação que sofreram violências relacionadas ao exercício da profissão.
2: Agora eles podem contar com serviço de acolhimento, orientação e informação oferecido pelo Observatório Nacional da Violência contra Estudantes, em parceria com o Ministério da Educação.
21: Profissionais da educação que sofreram violência relacionada ao exercício da profissão podem contar com serviço de acolhimento, orientação e informação. A rede de apoio é oferecida pelo Observatório Nacional da Violência contra Estudantes, em parceria com o Ministério da Educação. A iniciativa é realizada por meio de um projeto de extensão da Universidade Federal Fluminense, no Rio de Janeiro. O serviço de acolhimento, orientação e informação aos que sofreram violência como profissionais da educação estão presentes em todas as regiões do país, como explica Erasto Fortes Mendonça, coordenador-geral de políticas educacionais em direitos humanos do MEC.
22: Observatórios regionais sediados em universidades federais nas 5 regiões do país, a rede aproxima o acolhimento das diferentes realidades dos profissionais da educação. O serviço articula apoio pedagógico, orientação jurídica e atenção à saúde mental para educadores que sofrem violência em razão de seu trabalho.
21: O serviço integra o eixo proteção e defesa dos profissionais da educação, da Política Nacional de Educação em Direitos Humanos, nas instituições de ensino, a EducaDH. Erasto Fortes destaca a importância de os educadores contarem com essa rede de proteção.
22: Proteger educadoras e educadores contra a violência, a censura e a perseguição é defender o direito à educação e à liberdade de ensinar e de aprender.
21: Entre outras situações, o serviço atende casos de desrespeito à autonomia docente e de exposição indevida de voz ou imagem com acusações contra educadores. O serviço atende casos relacionados à censura a conteúdos escolares ou contra aulas sobre temas como gênero, raça e desigualdade social. Locução: Júlio César de Oliveira. Reportagem: Isaías Godinho.
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1: O Mundial dos Animais está logo ali, é domingo, 4 de outubro.
2: E quer lugar melhor para lembrar dessa data do que a Transpantaneira? Fazer esse caminho é como estar num safari de verdade, só que bem aqui no Brasil.
1: Ali você dá de cara com jacarés, capivaras, tuiuiús e um monte de aves coloridas que parecem posar para foto.
2: E a grande estrela que todo mundo quer ver de perto é a onça-pintada, que está na lista de espécies ameaçadas.
1: Por isso, o turismo na região precisa ser feito com muita responsabilidade, para proteger e também para proteger a região e todas as espécies que vivem por lá.
4: Imagine percorrer uma estrada em que a qualquer momento o próximo encontro pode estar. Estrada é muito mais que um caminho, é uma espécie de observatório a céu aberto. Jacarés, capivaras, tuiuiús e dezenas de espécies de aves fazem parte da paisagem. E não é preciso chegar ao destino para começar o passeio. Muitas vezes, a atração está justamente às margens da estrada. A criadora de conteúdo, Beatriz Venturini, saiu de São Paulo para ter essa experiência.
6: O que a gente sentiu foi mais ou menos como se estivéssemos em um safari, né? Porque a gente andava de carro e não sabia o que esperar na próxima ponte. E a gente sempre se surpreendia, né? O que eu mais gostei, acho que foram os jacarés, pela quantidade, e assim, vimos mais de 20, assim, na mesma ponte. É um espetáculo ver as onças em Porto Jofre, foram experiências maravilhosas, né?
4: Ainda trilhas e passeios de barco. E quando o dia termina, o Pantanal ganha outros sons e outros moradores começam a aparecer. Mas não se engane, no caso da observação noturna, onde é possível ver antas, um dos maiores mamíferos do Pantanal, é indispensável apoio especializado. É o que explica o coordenador do Centro Nacional de Pesquisa e Conservação de Mamíferos Carnívoros do ICMBio, Rogério de Paula.
23: Passeios aí viram safaris noturnos, né? Que levam as pessoas, os holofotes, né, as grandes lanternas de luz que vão fazer a focagem nos campos, é isso. Aí é um turismo um pouco mais especializado, menos individualizado.
4: Para quem visita a Transpantaneira, cada quilômetro percorrido revela sons e cenas inesquecíveis. Um dos encontros mais esperados, sem dúvida, é com ela. A onça pintada. Para a enfermeira Rosiane Feitosa, o momento é inesquecível.
24: Eu tive a oportunidade de ver a onça no Pantanal. Foi um daqueles momentos que a gente sabe que vai guardar para sempre na lembrança, no coração. Ver um animal que eu admiro tanto, livre e no seu habitat natural, foi emocionante demais.
4: O felino, símbolo da fauna brasileira, é uma espécie ameaçada de extinção e está entre os animais monitorados pelo ICMBio. O trabalho inclui pesquisa científica e ações de conservação, como ressalta o coordenador do Centro Nacional de Pesquisa e Conservação de Mamíferos Carnívoros, Rogério de Paula.
23: Quando a gente fala do turismo, né, se o turismo ele não é bem controlado, ele pode vir a ser um problema. Então a gente tem hoje ali nessa área de observação das onças pintadas, você tem uma rede de trabalho onde muitos piloteiros ali de lanche, barcos que vão levar turistas, eles acabam se concentrando quando se encontra uma onça, porque eles comunicam pelo rádio, todo mundo vai lá mostrar para os seus turistas. Então a gente tem instituído diretrizes, qual que é a distância de aproximação, número de pessoas, né, presentes, e isso a gente começou a ver a necessidade de revisar essa política nos últimos anos.
4: E talvez seja justamente essa a maior experiência de quem atravessa a Transpantaneira. Perceber que ali a gente não está apenas passando pela natureza, está entrando no território dela, um território onde cada ponte, cada curva e cada som podem anunciar um novo encontro. Com sonorização de Reinaldo dos Santos, reportagem Karine Melo.
2: E na semana que vem vamos trocar a estrada pelo mar e falar de viagens em cruzeiros brasileiros.
1: Para quem gosta de viajar e conhecer lugares novos, o turismo de cruzeiro pode ser uma boa opção.
2: Eles reúnem lazer e a oportunidade de conhecer vários destinos em um só roteiro.
1: A temporada de cruzeiros começa esse mês e estão previstos 8 navios e 187 roteiros, com oferta de mais de 831 mil leitos.
2: Então vem viajar com a gente e viver essa experiência em alto mar.
1: E essas foram as notícias do governo federal.
2: Uma realização da Secretaria de Comunicação Social da Presidência da República.
1: Com produção da empresa Brasil de Comunicação.
2: Fique agora com as notícias do Poder Judiciário e do Congresso Nacional. Boa noite, bom fim de semana.
1: A gente volta segunda-feira. Boa noite.

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2: STF estabelece regras para petições protocoladas em processos já existentes.
3: Advogados devem ir processos que envolvam assédio eleitoral.
2: Termina prazo para propaganda eleitoral paga na imprensa escrita.
3: Boa noite, eu sou Marcela Luiza.
2: E eu sou Walter Lima.
3: A presidência do Supremo Tribunal Federal publicou nesta sexta-feira uma resolução com o objetivo de organizar e conferir mais ciência ao envio e à distribuição de pedidos apresentados dentro de processos que já estão em andamento.
2: A medida busca assegurar a regra de que os processos devem ser distribuídos de forma aleatória, mediante sorteio entre os ministros.
3: A norma também pretende reforçar o princípio do juiz natural, evitando que novos pedidos fiquem vinculados automaticamente a um relator específico.
2: A resolução entra em vigor na data de sua publicação e vale apenas para as petições protocoladas a partir dessa data.
3: Advogados devem identificar processos que envolvam assédio eleitoral.
2: A norma vai permitir que a Justiça do Trabalho acompanhe os casos. Marla Lacerda.
4: Ações trabalhistas sobre assédio eleitoral devem incluir um identificador específico no cadastro do processo judicial eletrônico, o PJE. A correta identificação vai dar maior visibilidade ao problema, uniformidade ao tratamento desses casos, além de facilitar a atuação da Justiça do Trabalho. Juízes também devem comunicar ao Ministério Público do Trabalho e ao Ministério Público Eleitoral a existência de fatos que possam caracterizar essa prática. A medida vai ajudar no desenvolvimento de ações de prevenção, fiscalização e combate ao assédio eleitoral, fortalecendo a proteção dos trabalhadores.
3: Há 3 dias do primeiro turno das eleições, termina prazo para propaganda eleitoral paga na imprensa escrita.
2: A regra vale para jornais, revistas e tabloides e está prevista na legislação eleitoral. Guilherme Firmino.
5: Termina hoje o prazo para divulgação paga de propaganda eleitoral na imprensa escrita. Jornais, revistas e tabloides também não podem mais reproduzir essas propagandas na internet. A partir de amanhã, será permitida apenas a distribuição de material gráfico, como santinhos, e a realização de caminhadas, carreadas ou passeatas, até às 10 da noite. No domingo, as sessões eleitorais abrem às 8 horas da manhã e vão até às 5 da tarde, no horário de Brasília.
3: STJ mantém a ação de improbidade contra servidor federal após desclassificação da demissão em PAD, processo administrativo disciplinar.
2: A ação civil pública por improbidade foi ajuizada pela União. Fátima Uchoa.
6: Um advogado da União foi demitido por suposto uso de documentos falsos para obter progressão funcional. Em mandado de segurança no STJ, a primeira sessão reconheceu que a conduta seria ilícito administrativo de menor gravidade, que não justificaria a demissão. Então, a União ajuizou a ação por improbidade administrativa com base nos mesmos fatos investigados no PAD, mas o TRF4 rejeitou a petição inicial. Agora, o relator na primeira turma do STJ, ministro Sérgio Coquina, afirmou que a decisão em mandado de segurança não impede ajuizamento ou prosseguimento de ação civil pública por improbidade, pois não foram discutidas a existência dos fatos apurados no PAD, nem a autoria do servidor, mas apenas a proporcionalidade da pena de demissão, que foi afastada.
3: Justiça Federal mantém suspensão de associação indígena suspeita de desvios e apoio a garimpo ilegal no Pará.
2: A decisão acatou um pedido do Ministério Público Federal. Vanessa Pereira.
7: O MPF entrou com a ação após investigações apontarem irregularidades na associação criada para defender os direitos dos povos caiapó. Entre os problemas estão a falta de prestação de contas, o uso indevido de recursos coletivos e o incentivo ao garimpo ilegal em terra indígena. A decisão mantém o bloqueio dos repasses mensais da Vale para a

0: Tunin de qualquer lugar do mundo.
1: Uma boa noite.
0: Um bom fim de semana e boas eleições.
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3: Está no ar o Jornal do Senado.
4: Eu sou Humberto Pinheiro e estes são os destaques de hoje do Jornal do Senado, que começa agora. Eleição deste domingo renovará 2/3 da composição do Senado Federal. Projeto prevê adaptação para atendimento de saúde digno a pessoas com obesidade. Senado pode acabar com limites de vagas para mulheres em concursos na área de segurança pública. Boa noite. Nas eleições deste ano, o eleitor vai escolher 6 representantes, em uma sequência que precisa ser observada na urna eletrônica. Para o Senado, serão 2 votos. O eleitor deve escolher 2 candidatos diferentes. Os detalhes com a repórter Yasmin Rodrigues.
5: Em 2026, cada eleitor vai votar 2 vezes para o Senado. Mas antes de chegar aos senadores, o eleitor precisa passar por outras escolhas na urna. E saber a ordem dos cargos e a quantidade de números de cada candidato ajuda a evitar erros na hora da votação. A jornalista do Senado, Esther Monteiro, explica a ordem e quantos dígitos devem ser digitados em cada escolha.
6: Primeiro é a vez do deputado federal, são 4 dígitos. Depois, deputado estadual ou distrital, 5 dígitos. E aí é que chega a vez do senador. São 2 votos, 2 nomes diferentes. E são 3 dígitos. E depois é que você vai votar para governador, 2 dígitos, e para presidente da República, 2 dígitos.
5: Também não é possível votar na legenda para senador. Como a eleição para o Senado é majoritária, o eleitor precisa escolher nominalmente 2 candidatos. Em uma eleição, cada estado e o Distrito Federal escolhem 1 senador. Na seguinte, 2. Neste ano, serão renovadas 54 cadeiras, o equivalente a 2/3 da casa. E os 2 votos para senador têm exatamente o mesmo peso.
4: 158 milhões de brasileiros vão às urnas neste domingo. O repórter Márcio Maturana traz mais números desta eleição e recomendações da Justiça Eleitoral.
7: Não se pode entrar na cabine eleitoral com celular ou outro objeto que possa registrar o voto. Esses aparelhos têm que ficar com os mesários, mas o presidente do Tribunal Superior Eleitoral, o ministro Cássio Nunes Marques, recomenda que se levem os números num pedaço de papel.
8: A colinha eleitoral de papel pode e deve ser usada para que eleitoras e eleitores anotem os números dos candidatos e possam votar com calma e certeza.
7: Estão cadastrados 158 milhões de eleitores em 5.571 municípios com mais de 517 mil sessões eleitorais, que se somam a 1.351 sessões eleitorais no exterior. 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
4: 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O Senado vai analisar um projeto de lei que obriga os estabelecimentos que prestam serviços público e privado de saúde a se adaptarem para garantir atendimento digno a pessoas com obesidade. Dados do Ministério da Saúde indicam que, em 2024, a proporção de adultos com obesidade no

0: do Distrito Federal e nas capitais de estado superou a marca de 25%. Repórter Alexandre Campos.
1: A ideia do projeto é garantir às pessoas com obesidade o acesso à saúde por meio de equipamentos e mobiliário compatíveis com suas especificidades. Macas, cadeiras de rodas, balanças, aparelhos de aferição de pressão arterial e máquinas usadas no diagnóstico por imagem devem ser dimensionados de modo que possam garantir o pronto atendimento dessa parcela da população. Ao afirmar que essa adaptação nos estabelecimentos garante o acesso aos serviços de saúde, a médica e autora do projeto, senadora doutora Eudócia, do PSDB de Alagoas, citou algumas medidas que podem reduzir o número de casos de obesidade e suas complicações.
2: Conscientizarmos a nossa população que alimentação saudável, balanceada, exercícios físicos e manter a sua rotina de consultas médicas é de suma importância. Obviamente, também fazer o check-up, né? Uma vez por ano, ao menos. E na classe infantil, é acompanhamento pediátrico.
1: Pelo texto, a assistência às pessoas com obesidade não deverá ser negada ou recusada caso no posto, unidade de saúde ou hospital não haja esse material disponível. A falta de equipamentos adequados também não pode representar qualquer constrangimento, exposição indevida, discriminação ou tratamento indigno.
0: O Senado pode acabar com o limite de vagas para o público feminino em concursos da área de segurança pública. A proposta, já aprovada na Comissão de Segurança Pública e que aguarda votação no plenário, ainda reserva pelo menos 20% das vagas nas polícias e corpos de bombeiros a mulheres. Repórter Bruno Lourenço.
3: O projeto de lei que proíbe a limitação de vagas para mulheres em concursos da área de segurança pública cria ainda a Política Nacional de Valorização das mulheres para o setor. A proposta reserva também pelo menos 20% das vagas nos concursos públicos para as polícias e bombeiros para o público feminino. A relatora na Comissão de Segurança Pública, senadora Damares Alves, do Republicanos do Distrito Federal, defendeu as medidas.
4: O que queremos? Uma política de valorização da mulher lá na Polícia Militar, no Corpo de Bombeiro, na Polícia Civil.
3: A nova política, que será condição para o repasse de verbas do Fundo Nacional do Setor, estabelece igualdade de oportunidades entre mulheres e homens nas carreiras da segurança pública, fim da exclusividade ou preferência dessas atividades para homens, rejeição de práticas, atitudes e crenças discriminatórias e o enfrentamento do assédio e da violência contra mulheres no ambiente de trabalho.
0: Mulheres vítimas de violência doméstica e familiar em situação de vulnerabilidade social e econômica poderão ter acesso ao Auxílio Recomeço. A proposta é análise na Comissão de Assuntos Econômicos. Determina que o benefício de até um salário mínimo será pago mensalmente pelo prazo de 6 meses, podendo ser prorrogado. Pelo projeto, o pagamento poderá ser acumulado com outros programas assistenciais. O custeio do auxílio poderá ser feito com verbas da União ou de fundos específicos de proteção às mulheres. Estados, Distrito Federal e municípios também poderão complementar os recursos. Na avaliação do autor da medida, senador Confúcio Moura, do MDB de Rondônia, a dependência financeira pode dificultar o rompimento da situação de violência sofrida pela mulher.
5: Grande parte das mulheres suportam a violência por causa do homem protetor, do homem que é um mantenedor da casa, mas tirando ela dali, levando para proteção, garantindo uma sustentação por 6 meses e capacitando essas mulheres, com certeza a coisa melhora.
0: Trabalhos técnicos de João Lira. O Jornal do Senado fica por aqui. Acompanhe agora as notícias do Tribunal de Contas da União e da Câmara dos Deputados. Boa noite e bom fim de semana.
6: Minuto do TCU.
7: O Tribunal de Contas da União fiscalizou a execução das obras da BR-230 na Paraíba após reclamações da população sobre as condições da rodovia. A auditoria analisou o trecho de 30 quilômetros. O contrato ultrapassou 560 milhões de reais e a obra avançou apenas 32% em 9 anos. O TCU também identificou risco de paralisação por falta de recursos, problemas ambientais e questões contratuais. Na sessão plenária que analisou o processo, o ministro relator Walton Alencar comentou os impactos da situação.
8: O resultado é uma rodovia em obras há muitos anos, com desvios, insegurança viária e prejuízos à mobilidade e à economia da região.
7: Para 2026, estão previstos apenas 12 milhões de reais, sendo que mais de 300 milhões ainda precisam ser executados. Saiba mais em tcu.gov.br.
6: 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Jornal Câmara dos Deputados.
9: Discriminação contra pessoas com deficiência nas escolas terá pena maior.
10: Pais de recém-nascidos devem receber treinamento antes da alta hospitalar.
9: Projeto de lei autoriza a instalação de suportes para bicicletas em ônibus.
10: Boa noite. Avança na Câmara a proposta que prevê a instalação de suportes para bicicletas em ônibus. A repórter Silvia Munhato tem mais detalhes.
11: A Comissão de Viação e Transportes da Câmara dos Deputados aprovou o projeto que autoriza a instalação de suportes para o transporte de bicicletas na parte externa ou no interior de ônibus e micro-ônibus. O texto permite a instalação dos suportes nos transportes urbano e rural, cabendo aos estados e municípios definir o percentual mínimo da frota que deve contar com equipamento. A relatora, deputada Leda Borges, do Republicanos de Goiás, explicou que os suportes deverão ser aprovados por órgão ou entidade de metrologia legal, assegurando que a implementação da medida observe critérios de segurança e adequação técnica dos veículos. A proposta que autoriza a instalação de suportes para o transporte de bicicletas na parte externa ou no interior dos ônibus será analisada agora pela Comissão de Constituição e Justiça. Da Rádio Câmara de Brasília, Silvia Munhato.
6: Transportes.
9: Rodrigo de Castro, do União de Minas Gerais, apoia projeto que dispensa até 2032 a cobrança do adicional ao frete para a renovação da marinha mercante em transportes destinados às regiões Norte e Nordeste. O benefício vale para operações de cabotagem, navegação fluvial e lacustre.
10: Rodrigo de Castro considera que a prorrogação pode reduzir os custos de transporte nessas regiões, já que o adicional é cobrado sobre o frete marítimo.
9: Gutenberg Reis, do MDB do Rio de Janeiro, apresentou o projeto que autoriza o Instituto Cultural Marinha Mercante a instituir 14 medalhas e ordens honoríficas. A proposta busca valorizar contribuições para áreas como transporte, segurança da navegação e economia do mar.
10: O deputado ressalta a importância estratégica da Marinha Mercante no desenvolvimento econômico, logístico e energético do Brasil. Gutenberg Reis reitera que o reconhecimento de profissionais que contribuem para o crescimento sustentável do setor pode fortalecer a cultura marítima.
6: Economia.
9: Câmara analisa proposta de emenda à Constituição que permite que estados e municípios concedam créditos do imposto sobre bens e serviços para doadores e patrocinadores de projetos culturais e esportivos. Na visão de Luiz Fernando Faria, do União de Minas Gerais, a medida preserva o financiamento desses setores após a reforma tributária.
10: O texto estabelece que o comitê gestor do IBS vai definir critérios para a liberação dos incentivos sem comprometer a arrecadação dos entes federados. Luiz Fernando Faria ressalta que o apoio tributário à cultura e ao esporte é fundamental para movimentar a economia criativa.
9: Stefano Aguiar, do PSD de Minas Gerais, defende a ampliação da imunidade tributária para entidades esportivas sem fins lucrativos. Proposta sobre o tema em análise na Câmara é que para essas organizações, as instituições de educação e assistência social impedindo a cobrança de impostos sobre patrimônio, renda e serviços.
10: A medida reduz os custos dessas entidades e fortalece atividades esportivas voltadas à inclusão social, à formação de atletas, à educação e à promoção da saúde. Stefano Aguiar explica que a medida alcança organizações ligadas aos movimentos olímpico, paralímpico, clubístico e educacional.
9: A Câmara aprovou e enviou ao Senado o projeto que estabelece diretrizes para a política industrial, tecnológica e de comércio exterior do país. Antônio Doido, do MDB do Pará, apoia a matéria que prevê, entre outros pontos, metas para ampliar a produção, gerar empregos e reduzir desigualdades regionais.
10: Antônio Doido esclarece que o governo federal deverá apresentar essa política ao Congresso no primeiro ano de cada mandato presidencial. A proposta também determina a prestação de contas anual sobre o cumprimento das metas e os resultados das medidas adotadas.
9: Afonso Florence, do PT da Bahia, sugere a criação do Registro Nacional de Beneficiários Finais sob gestão da Receita Federal. A proposta obriga a identificação das pessoas físicas que realmente controlam ou lucram com empresas e fundos de investimento no país.
10: De acordo com Afonso Florence, o objetivo é acabar com o uso de laranjas em empresas de fachada. A medida, na avaliação do parlamentar, integra cadastros públicos para combater a lavagem de dinheiro, a sonegação fiscal e a infiltração do crime organizado na economia.
6: Educação.
9: A Comissão de Educação aprovou uma proposta que prevê punição mais rigorosa para quem discriminar pessoas com deficiência nas escolas. A reportagem é de Agui Pontes.
12: A Comissão de Educação da Câmara dos Deputados aprovou uma proposta que pune com mais rigor atos discriminatórios contra crianças nas escolas públicas e privadas. O projeto da deputada Samia Bonfim, do PSOL de São Paulo, prevê multa de 3 a 20 salários mínimos para o profissional envolvido. Segundo a relatora, a deputada Fernanda Melchiona, do PSOL do Rio Grande do Sul, a proposta se concentra principalmente em dar um nome para os tipos de violência e discriminação que uma criança, adulto ou adolescente com deficiência pode sofrer em um ambiente escolar. Eles seriam dificultar a matrícula, impedir ou inviabilizar a permanência na escola, excluir o aluno das atividades de lazer e cultura, negar profissional de apoio capacitado para atendimento da criança ou adolescente, negar a adaptação do currículo, isso além das demais formas de discriminação previstas no Estatuto da Pessoa com Deficiência. Práticas de bullying e de abuso de autoridade também seriam punidas, segundo o texto aprovado. Pela Constituição, as escolas públicas ou privadas já são obrigadas a se adaptar às necessidades do estudante. No entanto, segundo Fernanda Melchiona, isso não impediu que famílias enfrentassem entraves para ter e manter acesso à educação para pessoas com deficiência.
13: A gente recebe esse relato de negativa de matrículas, a gente recebe o relato de falta de pessoal capacitado, a gente recebe o relato de exclusão desse aluno nas atividades, ou aluna nas atividades de cultura e lazer. Então, esses temas são claramente discriminatórios.
12: Segundo a proposta, outro ato previsto é a obrigatoriedade de formação continuada de professores e de equipes de suporte para receber estudantes com deficiência. A proposta está agora na Comissão de Finanças e Tributação. Deve seguir depois para a Comissão de Constituição e Justiça. Da Rádio Câmara de Brasília, Agui Pontes.
6: Segurança Pública.
10: O projeto de Átila Lira, do PP do Piauí, tipifica como crime o descumprimento de medidas cautelares alternativas à prisão. O texto pune com reclusão de 2 a 5 anos o infrator que, por exemplo, romper a tornozeleira eletrônica ou descumprir horários de recolhimento.
9: Átila Lira argumenta que a legislação atual deixa as forças de segurança sem respaldo para prender em flagrante quem desrespeita ordens judiciais. Ele argumenta que a criação de um crime autônomo garante a prisão imediata e fortalece a eficácia das decisões da justiça.
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6: Saúde.
10: A Câmara analisa projeto que prevê treinamento de primeiros socorros para pais de recém-nascidos antes da alta hospitalar. O objetivo é evitar a morte de crianças, especialmente por engasgo, como informa o repórter Luiz Cláudio Canuto.
15: A Comissão de Saúde da Câmara dos Deputados aprovou o projeto que determina treinamento de primeiros socorros para pais ou responsáveis de recém-nascidos antes da alta hospitalar. O texto inclui no Estatuto da Criança e do Adolescente a obrigatoriedade de hospitais oferecerem orientação e treinamento para isso, com ênfase em manobras para desobstrução das vias aéreas. O texto original da deputada Camila Jara, do PT do Mato Grosso do Sul, obrigava o oferecimento de treinamento antes da alta. A relatora, a deputada Marussa Boldrin, do Republicanos de Goiás, dispensa a obrigação se os pais ou responsáveis tiverem sido capacitados para isso no pré-natal. O deputado Padre João, do PT de Minas Gerais, leu o parecer na Comissão de Saúde no lugar da relatora e afirma que pequenos objetos podem ser fatais.
16: O engasgo, né? Popularmente o engasgo, que é essa obstrução das vias respiratórias, até por aleitamento, sobretudo mamadeira ou bico, ou pequenos alimentos. Os dados que só em 2024 tivemos 300 óbitos de crianças. E olha que com treinamento você salva essa vida. Isso aconteceu comigo recente, numa reunião, uma pessoa adulta, ao alimentar, estava na mesa do refeitório, engasgou com o alimento. Teve um colega que era também devidamente capacitado, salvou a pessoa. Quando ela torna obrigatório, é o momento que os pais estão empolgados com a criança, estão muito propícios a acolher esta formação e que de fato, como vimos, salva vida.
15: Há cerca de 300 mortes de crianças com menos de um ano no país em 2024 por engasgo, são dados do Ministério da Saúde. A orientação é uma medida de proteção à vida e à saúde das crianças nos primeiros meses de vida. Na opinião da relatora Marussa Boldrin, a proposta que determina treinamentos de primeiros socorros para pais ou responsáveis de recém-nascidos antes da alta hospitalar ainda precisa passar pelas comissões de Previdência, Assistência Social, Infância, Adolescência e Família e de Constituição e Justiça. Para virar lei, precisa ser aprovada pela Câmara e pelo Senado. Da Rádio Câmara de Brasília, Luiz Cláudio Canuto.
9: Do PL do Rio Grande do Sul é contrário à portaria do Ministério da Agricultura que estabelece novas regras para a classificação e comercialização de morangos. Na visão do parlamentar, as exigências aumentam a burocracia e os custos para os produtores.
10: Marcelo Moraes argumenta que as regras podem provocar a rejeição de lotes e prejuízos, principalmente para pequenos e médios produtores. O deputado também alerta para possíveis impactos na oferta de morangos e nos preços ao consumidor.
9: André Abdon, do PP do Amapá, apoia projeto que suspende decreto do governo federal responsável por ampliar a estação ecológica de Taiamã, localizada nos municípios de Cáceres e Poconé, em Mato Grosso. Com a mudança, a unidade de conservação passou a ter cerca de 68 mil hectares.
10: André Abdon considera que a ampliação precisa ser revista diante dos impactos sobre propriedades rurais e atividades de pecuaristas e pescadores. A justificativa do projeto também questiona o processo de consulta pública realizado antes da edição do decreto do Executivo.
6: Previdência.
9: Aline Gurgel, do União do Amapá, defende o projeto que regulamenta a aposentadoria especial dos agentes comunitários de saúde e dos agentes de combate às endemias. A proposta prevê aposentadoria a partir dos 50 anos para mulheres e 52 para homens, com pelo menos 20 anos de atividade na função.
10: O projeto também permite a aposentadoria com 15 anos de atuação como agente, somados a 10 anos de contribuição em outra atividade. Aline Gurgel lembra ainda que a proposta garante que o benefício seja integral e tenha os mesmos reajustes dos salários dos profissionais que estão na ativa.
6: Trabalho.
9: Comissão de Constituição e Justiça aprovou uma proposta que integra servidores de ex-territórios à União. A repórter Paula Bittar acompanhou a votação.
17: A Comissão de Constituição e Justiça da Câmara aprovou uma proposta que permite que agentes públicos dos ex-territórios do Amapá, de Rondônia e de Roraima optem por receber remuneração da União. A medida alcança servidores da ativa e aposentados. Para ter esse direito, o agente público deverá ter trabalhado no território ou mantido vínculo com a administração pública local até 10 anos após a transformação do território em estado. A proposta também pode aumentar a remuneração de algumas categorias, como policiais e bombeiros militares. De acordo com o relator na CCJ, deputado Acácio Favacho, do MDB do Amapá, o texto mostra-se compatível com os princípios constitucionais que asseguram segurança jurídica, tratamento isonômico entre servidores públicos e valorização do serviço público.
18: A ampliação do período de enquadramento para os 10 primeiros anos de criação dos estados mostra-se compatível com a própria lógica da Constituição de transição administrativa adotada pela União no processo de consolidação federativa dessas unidades federadas.
17: Rondônia foi transformada em estado em 1981. A União pagou a folha salarial local durante 10 anos após essa mudança. Amapá e Roraima foram transformados em estados pela Constituição de 1988. Nesses casos, o período de transição foi de apenas 5 anos. Poderão integrar o quadro em extinção da União servidores públicos federais e municipais e policiais que trabalhavam nos ex-territórios até a transformação em estado. Servidores admitidos pelo Amapá e por Roraima até outubro de 1998, servidores admitidos por Rondônia até dezembro de 1991 e pessoas que mantiveram relação de trabalho efetiva ou não com a administração pública dos ex-territórios, estados ou municípios. O agente público deverá ser enquadrado no cargo ou emprego de origem ou em outro equivalente. Nos casos de desvio de função, o enquadramento poderá ocorrer em cargo equivalente às atividades efetivamente exercidas. Para isso, a pessoa deverá comprovar a escolaridade ou a habilitação exigida à época. O texto também garante o pagamento das gratificações e outros valores relacionados ao cargo ou emprego em que o servidor for enquadrado. Os servidores continuarão trabalhando para os estados ou municípios até serem aproveitados por um órgão federal. Nesse período, o estado ou município não terá custo com essa cessão. A proposta estabelece que soldos adicionais, benefícios, indenizações, vantagens e demais direitos remuneratórios dos policiais e bombeiros militares dos ex-territórios do Amapá, de Roraima e de Rondônia, incorporados ao quadro em extinção da União, não poderão ser inferiores aos pagos aos policiais e bombeiros militares do Distrito Federal. Essa regra vale para militares da ativa, reformados, da reserva remunerada e pensionistas. O deputado Dorinaldo Malafaia, do PDT do Amapá, considerou que a proposta retira servidores de um limbo jurídico.
19: A transição que se fez de território para estado, infelizmente, não cumpriu um papel importante, que foi valorizar e acolher esses servidores do ex-território que ficaram no limbo jurídico, que ficaram para trás, que tiveram perdas sociais, econômicas e que, portanto, essa emenda parlamentar, ela possibilita essa correção.
17: A deputada Silvia Cristina, do PP de Rondônia, também defendeu que a PEC faz justiça.
20: Nós não falamos simplesmente de uma questão administrativa ou remuneratória. Nós estamos falando de uma história de reconhecimento e, acima de tudo, de justiça. Nós estamos falando de homens e mulheres, trabalhadores, que trabalharam para uma construção de todos esses estados, que prestaram serviços políticos justamente durante um período de profunda transformação institucional, quando deixamos de ser território federal e passamos a condição de estado.
17: A análise da admissibilidade pela CCJ é apenas o primeiro passo na Câmara. Agora, a proposta ainda precisa passar por uma comissão especial e pelo plenário em 2 turnos de votação. Como veio do Senado, caso não seja modificada pelos deputados, segue então a promulgação. Da Rádio Câmara de Brasília, Paula Bittar.
10: A falta de profissionais qualificados em pequenos municípios motivou a apresentação de projeto de Emidinho Madeira do PL de Minas Gerais. A proposta permite, em situações excepcionais, que servidores públicos sejam pagos com recursos de parcerias firmadas com organizações da sociedade civil.
2: O projeto exige que não haja conflito de horários entre as atribuições do cargo público e as atividades desempenhadas no âmbito da parceria. Emidinho Madeira avalia que a proibição atual dificulta a execução de serviços de saúde, educação e assistência em cidades com pouca mão de obra especializada.
10: A formalização e o incentivo à garimpagem artesanal no Médio Jequitinhonha, em Minas Gerais, é o objetivo de projeto de Gilberto Abramo, do Republicanos. A ideia é priorizar os donos de terras e as cooperativas da região na hora de pedir a autorização para garimpar em terrenos pequenos de até 15 hectares.
2: Gilberto Abramo entende que desburocratizar a regularização é essencial para movimentar a economia e tirar trabalhadores da informalidade. Segundo ele, a medida exige respeito às questões ambientais, promovendo a recuperação de terrenos degradados e o uso de técnicas mais sustentáveis.
10: Termina agora o Jornal Câmara dos Deputados, produzido pela Rádio Câmara, com trabalhos técnicos de Wellington Teles e apresentação de Val Monteiro e Luciana Vieira. Uma boa noite para você.
2: A Voz do Brasil volta na segunda-feira. Boa noite e bom fim de semana.
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23: 20 horas em ponto.
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27: Nostalgia está no ar a partir de agora no seu fim de semana, aqui na sua rádio preferida. O melhor do flashback para você a partir de agora, um montão de sucessos bem legais e especiais para você. O programa nesse fim de semana tá especial demais da conta, viu? Então aumenta o volume e vem com Ricardo Oliveira com o nosso Nostalgia que já está no ar.
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0: fechando o nosso Nostalgia aqui na sua rádio preferida. Que canção maravilhosa, que canção linda que você ouviu aqui no nosso Nostalgia. Aliás, o programa todo apresentou um tons de música boa. Obrigado de verdade mesmo pelo carinho. A gente se fala, até a próxima. Tchau, tchau.
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1: Boa noite. 20 horas
2: e 52 minutos.
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1: Olá, gente! O Cidade Love está chegando com as mais belas canções para você se apaixonar. Um toque de amor contagia agora a cidade. Vem comigo, são 2 horas de muito romantismo no ar. Sejam bem-vindos.